0: horário nobre para música brasileira e espaço para o talento da nossa gente. Vamos fazer um pequeno intervalo e voltaremos dentro de instantes com a segunda parte deste programa.
1: 9:29. 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
1: Estamos de volta pela Universitária, estamos de volta com Joana. Vamos abrir a segunda parte do programa do CD Intimidade com as músicas Jura-me, Tu Me Acostumbraste, Perfídia e Frenesi. Interpretação de Joana, com horário nobre para a música brasileira, espaço para o talento da nossa gente.

Você está com a Universitária, você está ouvindo Joana. Vamos ouvir Sin Ti, Regala-me Esta Noche, depois Ansiedad. É um lado latino-americano de Joana que nós mostramos na segunda parte deste programa com o CD Intimidade.

0: Bem, meus amigos, chegamos ao final do programa de hoje, que mostrou Joana, na primeira parte, o melhor de Joana. E na segunda parte nós tivemos Intimidar, o lado latino-americano dessa grande intérprete brasileira. Agradecimento de Marcelo Matos e de José Mário Estregésilo pela produção e apresentação deste programa. Mas aqui a palavra que fica é a última, a palavra que fica é a do poeta. E o poeta hoje é Fernando Maranhão, na voz de Renato Failante, do CD Paixão, Sonho e Carnaval, ou simplesmente Saudade.
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0: e o espetáculo continua. Produção e apresentação, José Mário Ostregésimo. Horário nobre para a música brasileira e espaço para o talento da nossa gente. Até a próxima audição, um grande abraço a todos e, assim como a vida, o espetáculo continua.
1: 9:55.
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1: Então, o que é que vai ser, hein? Éramos eu, ou seja, Alex, e meus três drugs, ou seja, Pete, George e Tosco. Tosco porque ele era muito tosco, e estávamos no Lactobar Corova, botando nossas raçudocs para funcionar e ver o que fazer naquela noite de inverno sem vergonha, fria, escura e miserável, embora seca. O Lactobar Corova era um mesto de leite com, e possa ser. Ó, meus irmãos, que tenhas esquecido de como eram esses mestos, pois as coisas mudam tão escorre hoje em dia, e todo mundo esquece tão depressa porque também quase não se lê mais os jornais mesmo. Estes são os primeiros trechos de Laranja Mecânica, romance de Anthony Burgess, lançado em 62 e que foi eternizado no cinema por Stanley Kubrick.
2: O início de uma boa viagem começa nos primeiros parágrafos.

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4: Boa noite, caros ouvintes do Escuta Aqui, nosso programa de música de concerto. Eu sou Arthur Temblade, professor do Departamento de Música, e estarei com vocês até as 23 horas. E hoje, nosso programa é dedicado aos poemas sinfônicos, que são obras programáticas, inspiradas em personagens históricos ou em outros temas. Então aqui vamos começar com Franz Liszt, Mazepa. É um poema sinfônico, o sexto poema sinfônico dele, composto entre 1851 e 54, e foi dedicado à princesa Caroline de Sachsen-Wittgenstein, e aqui será tocado pela Orquestra Filarmônica da BBC de Londres, conduzida por Gianandrea Nozeda. Mas quem foi Mazepa? Mazepa foi Ivan Mazepa, né? Foi um polonês que seduziu uma nobre dama, e aí ele foi amarrado a um cavalo selvagem totalmente nu, e esse cavalo levou ele para a Ucrânia. Aí lá ele foi libertado pelos cossacos e no fim acabou líder deles. E essa obra também, esse personagem também inspirou Vitor Hugo numa peça de teatro chamada Luz Oriental, e também Lord Byron no poema Mazepa. E essa obra foi estreada em 1854. Então vamos ouvir Mazepa, de Franz Liszt.

Acabamos de ouvir o poema sinfônico Mazepa, de Franz Liszt, e agora vamos a Don Quixote, de Richard Strauss, que aqui será tocada pela Orquestra Gülsenich, de Colônia, com a direção de François Xavier Roth, e no violoncelo, porque esse é quase um concerto para violoncelo e orquestra, vamos ouvir Jean Guihen Queiras. É uma gravação de 18 de janeiro de 2022. E talvez nem seja necessário falar, Don Quixote

todo mundo conhece. E aqui o que é interessante é que o violoncelo, ele é o Dom Quixote, digamos assim. Então, vocês vão agora ouvir de Richard Strauss esse bonito poema sinfônico de 1897.

0: Acabamos de ouvir Don Quixote, opus 35 de Richard Strauss. Esse foi nosso programa de hoje. Eu sou Arthur Temblade, do Departamento de Música, idealizador e apresentador desse programa. E à frente dos trabalhos técnicos está Alexandre Silva. Boa noite e até o próximo.
1: 10 horas e 59 minutos. 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
8: O amor é cantado no rock das mais diversas formas e também nos mais variados estilos. Até mesmo o punk rock, com seus vocais nervosos, instrumental cru e manifestações antissistema, encontra tempo, espaço e compassos para falar de temas românticos. Memória do Rock celebra o amor no punk rock, com algumas canções dos anos 80. Eu sou Márcio Aquilissardi. O primeiro bloco vai ser ocupado totalmente pelo Ramones, banda norte-americana celebrada como a grande influência por punk e hardcore desenvolvido nas últimas décadas. O grupo surgiu em 1976. Em 80, apareceu uma regravação de Baby I Love You, original de 1963, do grupo vocal Ronettes. No mesmo disco, Danny Sass tem uma letra que fala de saudade. Um ano depois, 1981, Can't Get You Out of My Mind foi gravada, mas não entrou no álbum lançado no ano, e praticamente repete a mesma ideia ao longo de toda a letra. Já em 84, o grupo explora as complicações do amor na faixa Daytime Dilemma, Dangers of Love. Antes dela, então, vamos ouvir Baby I Love You, Danny Sass e Can't Get You Out of My Mind.

0: Na sequência de abertura do programa, teve Ramones em Baby I Love You, de Phil Spector, Jeff Berry e Ellie Greenwich. Danny Says e Can't Get You Out of My Mind, de Joey Ramone. E Daytime Dilemma, Dangers of Love, de Joey Ramone e Daniel Ray.
1: Onze horas e 17 minutos. 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
7: Memória do Rock desvenda o amor no punk rock dos anos 80. Vamos ouvir quatro bandas de Los Angeles e região. One Fall in Love Today, do Suicidal Tendencies, começa com declarações de amor que no refrão são desmentidas. Ou não. One, do Jawbreaker, é sobre a esperança que os problemas de um relacionamento possam ser resolvidos. A letra de I Just Want Some Skank, do Circle Jerks, é uma das mais cruas dessa seleção, ao abordar a solidão de quem não sabe onde seu parceiro está. Vamos ouvir então Suicidal Tendencies em Won't Fall in Love Today, de 1983, Jawbreaker em Want, de 89, Circle Jerks em I Just Want Some Skank, de 1980. E ainda Descendants em Marriage, de 1982, talvez a letra mais assumidamente romântica deste programa sobre o desejo de casar com a pessoa escolhida.

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2: 99 graus.
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5: Estamos de volta com Memória do Rock.
6: Com seu jeito direto e sem excessos de romantismo, o punk rock também falou sobre o amor em várias canções dos anos 80. Vamos ouvir, por exemplo, duas bandas representativas do movimento que surgiram no estado norte-americano de Minnesota. O Husker Du gravou Green Eyes, um punk melódico que soa quase como uma declaração de amor. É de 85. Um ano antes, Pink Turns to Blue trata do fim de um relacionamento. No mesmo ano, o Replacement lançou o Favorite Thing, uma reflexão sobre a dificuldade de se adaptar em um relacionamento.

Estas foram Green Eyes e Pink Turns to Blue, de Grant Hart, com Husker Du, e Favorite Thing, de Paul Westerberg, Tony Stinson, Bob Stinson e Chris Mars, com Replacement. Vamos migrar do interior dos Estados Unidos para a costa leste, com Dead Milkman, da Filadélfia, e Misfits, de New Jersey. Eles vêm com She, gravada ainda em 1978, mas lançada anos depois, uma letra que exalta a fascinação mórbida por determinados tipos de relação.

Já os primeiros, o Dead Milkman, apresentam Punk Rock Girl, de 1988, a história de uma garota incontrolável que, no final das contas, vem de uma família rica e finge sua rebeldia.

0: Ouvimos Dead Milkman and Punk Rock Girl, de Joseph Gennaro, Dave Schulthess, Roger Linderman e Dean Sabatino. E Misfits and She, de Glenn Danzig.
1: Onze horas e 43 minutos.
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4: Estamos de volta com Memória do Rock.
5: O último segmento do programa que traz o amor no punk rock dos anos 80 vai até o Reino Unido. Da Irlanda, vamos com Stiff Little Fingers em Love of the Common People, de 1982. Uma história de superação de uma família pobre que, apesar das dificuldades, mantém o amor e a esperança. Já da Irlanda do Norte, o representante é Undertones, na faixa The Way Girls Talk, de 1980, sobre um jovem que nunca beijou e fica curioso para saber sobre o que as garotas conversam.

Essas foram Love of the Common People, de John Hurley e Ronnie Wilkins, com Stiff Little Fingers, e The Way Girls Talk, de J.J. O'Neill, com Undertones. Do interior da Inglaterra, vamos com três canções de grupos do punk rock dos anos 80. A primeira e a segunda questionam o sentido do amor, e a terceira fala de um menestrel que viajou o mundo e conheceu pessoas, mas gosta da mulher de sua aldeia. As faixas são Love Is, de 1982, com Subhumans, True Love, do mesmo ano, com Zounds, e Troubadour, de 1985, com Addicts.

Ouvimos Subhumans em Love Is, de Dick Lucas, Zounds na faixa True Love, de Steve Lake, Gary Hatcher e Lawrence Wood, e Addicts em Troubadour, de Keith Warren, Pete Davidson, Michael Davidson, James Harden e Mel Ellis. A última canção deste programa, com letras românticas no punk rock, é um dos maiores clássicos do estilo. Should I Stay or Should I Go, do Clash, banda londrina, é uma reclamação sobre as indecisões do amor. A canção foi lançada em 1982.

0: 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Esta foi Should I Stay or Should I Go, de Topper Hiddon, Mick Jones, Paul Simonon e Joe Strummer, com Clash. Obrigado por sua audiência em mais esta edição. Obrigado ao Marinho Magalhães pelos trabalhos técnicos. Eu sou Márcio Aquilissardi e espero sua companhia em Memória do Rock, que traz artistas, canções e histórias do rock dos anos 80. Até a próxima!
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2: Meia-noite e 3 minutos.
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0: Meia-noite e 21 minutos.
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0: Meia-noite e 40 minutos.
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0: Uma hora e três minutos.
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0: 1 hora e 20 minutos.
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0: 1:41.
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0: 2:04. 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

0: 2:22.
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0: 2 horas e 45 minutos.
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0: 3 horas e 23 minutos.
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0: 3:40.
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0: 3:59.
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0: 4 horas e 35 minutos.
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0: 4 horas e 53 minutos. 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

0: 5:13.
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0: 5:31.
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0: 5:51.
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0: 6 horas.
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3: Quinta-feira, 27 de agosto de 2026. Bom dia. Começa agora mais uma edição do Redator Comunitário.
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3: Congresso fará esforço concentrado para analisar propostas do governo.
4: O Senado Federal e a Câmara dos Deputados preparam um esforço concentrado para analisar 5 propostas do governo federal em tramitação no Congresso na próxima semana. São elas o fim da escala 6x1 e da taxa das blusinhas, o marco legal dos minerais críticos, a PEC da Segurança Pública e o projeto de lei do Redata para incentivar a instalação de data centers no Brasil. O anúncio veio após almoço entre o presidente Lula e os presidentes da Câmara, Hugo Mota, e do Senado, Davi Alcolumbre, nesta quarta-feira, no Palácio da Alvorada. Hugo Mota detalhou a tramitação da medida provisória que zera a alíquota de 20% do imposto de importação para compras internacionais de até 50 dólares, a chamada taxa das blusinhas.
5: Para que a comissão possa concluir o seu trabalho, a comissão terá a presidência indicada pela Câmara e a relatoria indicada pelo Senado, com a finalidade de aproveitarmos a janela do esforço concentrado da próxima semana para aprovarmos no plenário da Câmara, e em seguida o Senado também terá a oportunidade de apreciar, já que essa medida provisória vence no meio do mês de setembro e nós precisamos ter antes disso a sua apreciação.
4: Em relação aos minerais críticos, apesar de haver outro projeto tramitando no Senado Federal sobre o mesmo assunto, o presidente da Casa, Davi Alcolumbre, afirmou que dará seguimento à proposta enviada pelo governo.
6: E eu tenho a compreensão que nós precisamos, o Senado Federal, nos debruçarmos sobre a proposta que foi aprovada na Câmara, encaminhada pelo governo. Porque é o governo brasileiro que sabe o que está passando hoje, inclusive em alguns estados do Brasil, do ponto de vista de outros países estarem vindo no Brasil comprar as nossas riquezas. Já que nós não temos uma legislação clara para proteger, e é justamente essa que está tramitando no Senado, eu quero me comprometer que esta matéria estará pautada na semana que vem.
4: No caso do fim da escala 6x1, a matéria está na Comissão de Constituição e Justiça do Senado, sob relatoria de Omar Aziz, do PSD do Amazonas. Segundo Alcolumbre, o texto do relator deve ser apresentado na próxima quarta-feira.
6: Senador Omar Aziz, relator da PEC do fim da escala 6x1,

0: tem a compreensão da importância da matéria, me disse que já está construindo um relatório para ser apresentado na próxima quarta-feira na Comissão de Constituição e Justiça. Isso quer dizer o quê? Isso quer dizer que a matéria está tramitando dentro dos ditames adequados do regimento e da Constituição brasileira.
1: Para o presidente Lula, assim como o marco legal dos minerais críticos, o REDATA é fundamental para a soberania do país.
2: Se a gente não tomar cuidado, a gente vai continuar com os dados brasileiros sobre o povo brasileiro, os dados de você, da imprensa, ficar na mão de outras pessoas, senão dos brasileiros. E o REDATA é uma coisa importante porque a possibilidade de investimento no Brasil, segundo o ministro da Indústria e Comércio, pode chegar na casa dos 500 bilhões de reais.
1: A próxima semana será a última para votações no Congresso Nacional, antes do primeiro turno das eleições gerais de outubro. Da Rádio Nacional em Brasília, Daniela Longuinho.
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4: E-mail redatorcomunitario@gmail.com. Copa do Brasil. Palmeiras encaminha classificação contra o Santos, jogando em casa, em jogo que Neymar nem compareceu. Visivelmente inseguro após derrota no Bavi, mesmo atuando com um jogador a mais durante quase toda a partida, Vitória é superado pelo Vasco no Rio de Janeiro. Discordi será responsabilizado por desrespeitar ECA Digital. Cientista político destaca que eleitorado está ficando mais velho. Acompanhe com Ana Raquel Macedo no painel eletrônico da Rádio Câmara. E Ney Matogrosso anuncia nova turnê para 2027. Ney Matogrosso, 85 anos de ousadia. E é com ele que a gente fecha a edição de hoje, Roendo as Unhas. Um trechinho antes da próxima reportagem.

0: 99 graus.
1: O Festival Noir Coquetel Molotov divulgou as primeiras atrações da edição 2026 do evento. O festival será realizado no campus da UFPE em 28 de novembro, com mais de 25 atrações simultâneas em 3 palcos. Com média de 8 a 10 shows por palco, os primeiros nomes confirmados incluem Fernanda Abreu, Cidadão Instigado, Nanda Tsunami, Bia Soul e Kate da Voz e as Abusadas. Também foi confirmado um show em parceria com Mike Kill, Encontra Ballroom PE, para o encontro entre o artista estadunidense e músicos da cena ballroom local. O Festival Noir Coquetel Molotov ocorre desde 2004 e, no ano passado, recebeu o título de Patrimônio Cultural Imaterial do Estado pela Assembleia Legislativa. Para a Rádio Universitária Recife, Rodrigo Mesquita.

0: 99 graus.
1: Um guia para auxiliar nas decisões que estruturam a comunicação, como para quem comunicar, em que tom, qual informação fornecer, além de avaliar se há representatividade no ato comunicativo. Essa é a novidade que chegou para assessores de comunicação social do serviço público. O Guia de Comunicação Pública para a Igualdade de Gênero foi elaborado pelo Ministério das Mulheres e, segundo a titular da pasta, a ministra Márcia Lopes, a publicação fala da concepção de gênero, da igualdade e dos acessos às informações.
2: Como a gente traduzir essa linguagem em relação às mulheres em todas as suas diversidades. Isso também é muito importante. E nós sabemos que as mulheres que são mais impactadas são as mulheres negras, as mulheres de periferia, as mulheres quilombolas, as mulheres rurais, as mulheres migrantes, as mulheres que estão nas ruas, as mulheres que por várias razões e vivências têm uma realidade específica. E esse guia vai nos ajudar a compreender isso e a superar as nossas próprias contradições e tantas discriminações que ainda, infelizmente, nós temos no Brasil.
1: Além dos dados sobre gênero e raça, o guia incentiva a linguagem não sexista e formas de comunicar a violência. Da Rádio Nacional no Rio de Janeiro, Cristiane Ribeiro.
0: 99 graus.

0: 99 graus. 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
1: Em 1941, nasceu na cidade de Lindelo, Cabo Verde, Cesária Évora. A maior diva da música cabo-verdiana e, quem sabe, da música africana. Cesária Évora era de uma família ligada à música. O pai tocava cavaquinho, violino e também violão. Aos 16 anos, a grande Cesária Évora começou a cantar em bares e hotéis de Cabo Verde, com a ajuda de músicos ali da região. Aí ela ganhou o título de Rainha da Morna, que é o estilo musical mais típico de Cabo Verde. Em 75, Cabo Verde conquistou a independência de Portugal e Cesária Évora passou a ter problemas emocionais, né? Instabilidade emocional. Deixou de cantar porque teve que segurar uma barra pesada na família, né? Por causa da dificuldade ali familiar, né? E também ela teve que lutar bastante contra o alcoolismo. Bom, surgiu um empresário de Cabo Verde, chamado Bana, que encorajou Cesária Évora a prosseguir na carreira musical. Ainda bem que Bana surgiu na vida de Cesária Évora. Ela voltou a cantar em Portugal e em Cabo Verde havia um francês, curiosamente o nome José da Silva, mas é francês, e ele insistiu para ela ir para Paris. Olha, dois anjos da guarda na vida de Cesária Évora, né? O Bana, que deu um incentivo para ela seguir a carreira, e José da Silva, que insistiu para ela ir para Paris. E em Paris, ela explodiu, gravou um disco em 88, chamado A Diva dos Pés Descalços. O disco Miss Perfumado, que é maravilhoso, saiu em 92. E aí ela se tornou uma estrela internacional. E aí, rapidamente, ela alcançou, assim, o seu topo. Em 2004, ganhou o Grammy de melhor disco de World Music Contemporânea. E o presidente da França, ex-presidente Sarkozy, chegou a dar ela em 2009 a medalha da Legião da Honra, a mais alta condecoração da França. Em 2011, ela cancelou shows, né? E a gravadora dela, Luz África, anunciou o fim da carreira de Cesária Évora. Três meses depois disso, no dia 17 de dezembro de 2011, ela morreu de insuficiência cardiorrespiratória aguda e tensão cardíaca elevada. Foram 24 discos, entre originais e compilações, e também discos de shows. Grande Cesária Évora. Você vai ouvir agora da musa, né? Do Musa dos Pés Descalços, né? Aliás, 27 de agosto é o dia dos pés descalços por causa de Cesária Évora, né? Essa data lá em Cabo Verde. Você vai ouvir Petit Pays, de autoria de Nando da Cruz, na voz inesquecível da grande Cesária Évora.

0: Você ouviu Petit Pays, de Nando da Cruz? No dia 27 de agosto de 1941, nasceu Cesária Évora. Hoje é aniversário de 85 anos de nascimento da maior diva da música cabo-verdiana. Ela nasceu em Lindelo. Grande Cesária Évora, já falecida, né? Viveu pouco com problemas de alcoolismo, mas hoje seria uma octogenária de 85 anos. Mas o registro fonográfico dela está aí. Vale a pena conferir. A música do dia volta amanhã.
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0: Que alegria, que maravilha fechar mais um encontro com você que está aqui na sintonia da Rádio Universitária. Mais um 99 graus ficando por aqui. Nessa manhã de quinta-feira a gente fecha os trabalhos da semana do nosso 99 graus, não é isso?
1: Pois é, 99 graus, que é sempre de segunda a quinta, 11 da manhã aqui na 99.9 FM, ou seja, voltamos... Na
0: segunda-feira, 11 horas.
1: Amanhã aqui.
0: Mas você que gosta dessa dobradinha aqui minha com o Showa, sabe que amanhã, sexta-feira, 8 da noite, tem também o 80 por hora. Então
1: exatamente.
0: A gente só muda o horário,
1: mas
0: tá aqui do mesmo jeito na programação da Rádio Universitária, não é isso?
1: Exatamente. Bom fim de semana, aproveite. Segunda a gente se encontra aqui no 99
0: Obrigada,
1: graus.
0: Obrigada, gente.
1: Até lá, tchau.
0: Tchau.
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3: Meio-dia.
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1: Boa tarde, ouvintes. O Almoço Musical começa agora e hoje apresenta o multi-instrumentista, compositor e arranjador alagoano Hermeto Pascoal. Na primeira parte, vamos ouvir Hermeto e seu grupo num registro que nasce como uma homenagem do compositor e multi-instrumentista à falecida esposa Ilza da Silva, com quem viveu durante 46 anos e teve 6 filhos. São 13 faixas de um total de 198 partituras compostas entre 1999 e 2000, que foram dedicadas à amada. Hermeto Pascoal toca

toca flauta, baixo, escaleta, piano acústico e teclados, Ajuri Nansuag na bateria e percussão, André Marques, piano acústico e teclados, Fábio Pascoal na percussão, Itemere Suarg no baixo elétrico e tuba e JP nos saxofones soprano, alto e tenor na flauta e flautim. Hermeto Pascoal e grupo para você, Ilza, agora no nosso almoço musical.

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0: Universitária FM apresentando Almoço Musical. Estamos ouvindo o multi-instrumentista, compositor e arranjador alagoano Hermeto Pascoal e seu grupo. Vamos para um rápido intervalo e voltamos já.
1: Meio-dia e 35 minutos.

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Vamos a mais uma sequência do nosso almoço musical aqui na Universitária FM, que hoje traz o multiinstrumentista, compositor e arranjador alagoano Hermeto Pascoal e seu grupo, e as faixas do disco Pra Você, Ilza.

0: Estamos ouvindo Hermeto Pascoal e seu grupo e o repertório do disco Pra Você e Usar aqui no Almoço Musical, que vai agora para um rápido intervalo e volta com mais música instrumental aqui no som da 99.9 FM.
1: Meio-dia e 59 minutos.
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é o nosso almoço musical. Na segunda parte do programa, a gente segue com Hermeto Pascoal e seu grupo, desta vez relembrando o disco Brasil Universo, lançado em 1985. Aqui, Hermeto Pascoal atua como compositor, arranjador, diretor musical e toca piano acústico, CP80, Rhodes, clavinete, sanfonas, saxo soprano e viola caipira. E é acompanhado dos músicos Carlos Malta no sax e flauta, Jovino Santos Neto no teclado e flauta, Iteberê Suarg no baixo, Márcio Bahia na bateria e percussão e Pernambuco na percussão.

0: Como é seu nome?
1: Natália.
0: Natália, vai fazer um som agora?
1: Vamos.
0: Tudo bem, então pode entrar. Obrigado. Seu nome?
1: Luísa.
0: Vai fazer um som agora?
1: Vamos.
0: Então pode entrar. Obrigado. Como é seu nome?
2: Thiago.
0: Vai fazer um som agora? Então pode entrar. Muito obrigado. Como é seu nome?
3: Estela.
0: Vai fazer um som agora?
3: Vou, tá.
0: Então, pode entrar. O que é isso aqui?
3: Presente.
0: O que é?
3: Você vai...
0: Vou abrir agora, pera aí um momentinho, como é que faz? Pera aí, segura aí um pouquinho. Tá difícil, mas vou abrir, pera aí.
3: Aí tá aqui no rádio.
0: Aí no rádio. Dá uma ajudinha.
3: Flauta.
0: Ah, é uma flauta. É uma flauta. Espera aí, sabe aí, tá? Então fica de novo. Seu nome?
2: Estela.
0: Ah, Estela, muito obrigado, viu? Quer dizer que você deu um presente pra mim.
2: Nada.
0: Muito obrigado. Vai fazer um som agora?
2: Vou.
0: Então larga a brasa, muito obrigado. E seu nome?
2: Pedro.
0: Pedro, muito obrigado. Vai fazer um som da pesada aí, né?
2: É.
0: Tá legal, muito obrigado. Bota pra quebrar. O seu? Seu nome?
4: Gabriel.
0: Vai fazer um som da pesada agora?
2: Vou.
0: Tá, muito obrigado, tá? Seu nome?
5: Lícia.
0: Vai fazer um som da pesada?
5: Vai.
0: Ah, muito obrigado. Tá, Gabriel? Seu nome?
6: Otoko.
0: Vai fazer um som da pesada?
6: Vou.
0: Ah, muito obrigado. Seu nome?
7: Galileu.
0: Vai fazer um som da pesada?
6: Vou.
0: Muito obrigado. Seu nome?
8: Renata.
0: Renata, vai fazer um som da pesada?
8: Vou.
0: Ah, muito obrigado. E o seu nome?
9: Lícia.
0: Vai fazer um som da pesada?
9: Vou.
0: Ah, muito obrigado. Qual é o seu nome?
10: Mayra.
0: Vai fazer um som da pesada?
10: Vou.
0: Tá, muito obrigado. Bota pra quebrar ali. Você, seu nome?
11: Diana.
0: Diana, vai fazer um som da pesada?
11: Vou.
0: Bota pra quebrar lá. Tá. Seu nome?
12: Flávia.
0: Vai fazer um som da pesada?
11: Vou.
0: Muito obrigado. Bota pra quebrar. E seu nome?
13: Bruno.
0: Vai fazer um som da pesada? Bota pra quebrar lá. Obrigado. Vai fazer um som da pesada? Seu nome?
14: Flora.
0: Vai fazer um som da pesada? Muito obrigado, hein? Seu nome? Como? Diga.
15: Não.
0: Vai fazer um som da pesada?
15: Vou.
0: Tá legal. Obrigado. O seu nome?

Este é o Almoço Musical hoje com Hermeto Pascoal e seu grupo.

0: Encerrando o almoço musical de hoje, ouvimos em destaque o trabalho de Hermeto Pascoal e seu grupo. A apresentação deste programa foi de Cássio Shoa, a produção de Geraldo Cavalcante. Boa tarde para você e até a próxima.
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0: 1:31.
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0: 89.9.
1: 99 graus.
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1: Vamos começar o programa de hoje com a música de Lupércio Bezerra, Para Lembrar Pernambuco, com a orquestra de Correia de Crasto. Depois com o coral Sem Cap, o frevo de bloco de Tibério Noronha, Espelho das Águas.

0: Mande dado. Estou aqui com o meu amigo Juri Taiti. Juri Taiti é taxista. Ele sempre está rodando pela cidade do Recife, Olinda, com o rádio ligado no nosso programa. É também amante do frevo, como um bom pernambucano, que dá valor à sua música. E ele vai dizer aqui o nome de três frevos para a gente ouvir. Juri Taiti, diga-me aí um frevo canção.
1: Trombone de prata, Hugo.
0: Trombone de prata?
1: Trombone de prata.
0: Certo. Agora um frevo de rua.
1: É, frevo da meia-noite.
0: Frevo da meia-noite. E um frevo de bloco.
1: É, Lindas Praias.
0: Ótimo. Então vamos ouvir as músicas citadas pelo meu amigo Juri Taiti, no programa Frevo Patrimônio Cultural da Humanidade.

0: Rádio Universitária da Universidade Federal de Pernambuco, programa Frevo Patrimônio Cultural da Humanidade. E sempre lembramos aqui nomes dos nossos compositores para que eles permaneçam na lembrança dos nossos ouvintes. Adelson Machado, José Ferreira, Felipe Barbosa, Vilô, João Edson de Freitas, José Constantino, Correia de Crasto, Caraíra, José Emani, Antônio Maria, Marcelo Pessoa, Edécio Lopes, Mestre Teté, Juarez Araújo, Rodolfo Medeiros, Hildebrando Gonzaga, Hernani Galvão, Luciano Emerson, Juvenal Brasil, Aguinaldo Ferreira. Vamos agora voltar no tempo com o nosso repórter Severino do Ramo.
1: Ok, meu prezado Hugo, o repórter carnavalesco conversa agora com o artista Antônio Carlos Nóbrega. Antônio Carlos, na sua opinião, qual a música mais bonita do Carnaval de Pernambuco?
2: Olha, eu acho sinceramente quase uma insanidade a gente ter que escolher uma música como sendo a mais bonita dentre aquelas que foram escritas para o Carnaval. Entre as marchas de bloco, entre os frevos de canções, entre os frevos de rua, entre os toques de caboclo lindo, maracatu. Eu realmente fico numa situação muito difícil. Mas eu vou apenas dar um impulso aqui, uma vazão, a um primeiro impulso que eu não sei de onde vem e que eu não diria que fosse a melhor música do Carnaval. Mas eu diria assim, uma música que de repente veio na minha cabeça assim e eu

0: 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Luiz Guimarães é parte desta história.
1: Eu vou ser do Recife, do bairro autenticamente carnavalesco, bairro de São José.
2: Tive uma surpresa em ocupar a cadeira 17 na Academia Pernambucana de Música, que Luiz Bandeira ocupava, e que o patrão era Luiz Gonzaga. Então isso tudo, as emoções vão se somando e a gente, a veia poética musical vai se saltando, né?
0: Vamos ouvir agora o Frevo de Rua de Nelson Ferreira com a Orquestra de Zacarias, Sabe Lá o que é Isso. Depois, o Frevo Canção Minha Nancy, de Alfredo Paz de Andrade com Lacerdinha. E em seguida, o Frevo na Unesco, música que eu fiz em homenagem à Unesco, que deu o título de Frevo Patrimônio Cultural e Material da Humanidade. Vamos ver este frevo, que é um arranjo de Marcos FM com a Banda da Polícia Militar de Pernambuco. Regência de Dilion Balbino.

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1: Eu, quando eu tinha menor idade, meu pai dava conselho para mim escrever frevo. Eu não tinha esse dom. Mas também, copiando alguns dobrados lá do Grêmio, Litro Musical Bojardinense, Comércio Teté, eu fui colocando a mente em cima de frevo. E hoje eu componho, em homenagem aos 50 anos, agradeço a ele e aos compositores aqui do SENCAP. Então, Hugo, boa sorte para você, é o meu voto.
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0: 2 horas e 1 minuto.
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9. Olá, muito boa tarde. Está começando agora mais um Faixa Livre pelas ondas da Rádio Universitária. Comigo, Natália Demerri, abrindo nosso encontro nessa tarde de hoje, vamos ouvir Maglore com Sonho Real.

0: Aqui na 99.9 FM, a gente ouviu Mari Frois com Reza Braba. Também ouvimos por aqui Ana Canhas com Desculpe o Auê e ainda os Beatles com Two of Us. Esse é o nosso Faixa Livre, comigo, Natália Demerri. Já já eu tô de volta com muito mais música aqui pelas ondas da Rádio Universitária.
1: 2:27. 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
1: Faixa Livre. De volta com Faixa Livre, eu sou Natália Demerri, tô por aqui de segunda a sexta, a partir das 2 da tarde, com muita música pra gente curtir juntos dentro da programação da tarde da nossa 99.9 FM. Vamos agora com o som da Academia da Berlinda, com participação de Iveson na música Já Vi Fogo, que tem composição de Iveson numa parceria com Tiné.

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0: Fechamos o Faixa Livre de hoje com Pedro Miranda, Forró da Gávea e Juliana Linhares cantando Bate Coração, composição de Cecel. Antes também ouvimos Meli com Bem Te Vi. Muito obrigada pela sua sintonia, eu sou Natália Demerri, vou ficando por aqui em mais um encontro com o nosso Faixa Livre. Lembrando sempre, segunda a sexta, a partir das 14h, eu te espero aqui nas ondas da nossa rádio pública. Obrigada, um super beijo, tchau.
1: 2h57. 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

0: 3:23.
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4: O programa Coquetel Molotov já está de volta aqui no intervalo, trazendo para vocês mais meia hora de muita música boa, entre coisas antigas, coisas novas e muitas raridades. Para manter um feedback com a gente, basta mandar e-mail para coquetelmolotov@coquetelmolotov.com.br que a gente se comunica por lá. Mas por enquanto, fiquem aí ouvindo mais meia hora de muita música.
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1: Bem, é isso aí, pessoal. Estamos chegando ao final do programa Coquetel Molotov por hoje, mas logo mais tem mais. Fiquem aí com a programação da Rádio Universitária FM e daqui a pouco a gente volta a se encontrar. Tchauzinho.
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2: 3 horas e 56 minutos.
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4: Veja o que disse o poeta Braulio Bessa. Aprenda com cada dor, com cada decepção, com cada vez que alguém lhe partiu o coração, o futuro é obscuro e às vezes é no escuro que se enxerga a direção.
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4: Alô Recife, alô internautas, boa tarde. Está começando a maior festa nordestina no seu rádio. É a 99.9 Rádio Universitária FM, emissora educativa da Universidade Federal de Pernambuco. É a nossa rádio pública levando até você forró, verso e viola, um programa com cheiro de mato e terra molhada. Eu sou Ivan Ferraz na apresentação e Alexandre Silva nos trabalhos técnicos e edição do programa. O nosso muito obrigado pela sua audiência. E agora é com você, meu amigo Alexandre Silva, seu boa tarde aos nossos ouvintes.
6: Olá, Ivan, internautas, amigos e ouvintes, boa tarde a todas e todos. Sejam bem-vindos a mais uma tarde no Forró Verso e Viola. Agora é contigo, amigo Ivan Ferraz, o comunicador sertanejo.
4: Boa tarde, meu amigo Alexandre Silva, e parabéns pelo seu trabalho. Assim diz a experiência popular, é para a gente refletir, vale uma reflexão? Viva com alegria. Ser alegre é sabedoria da alma. Olhe, não há distância que nos separe. Você pode sintonizar o Forró Verso e Viola em qualquer parte do planeta. É só acessar o nosso site. Anote www.ufpe.br/ntvru. Você acessando esse site vai ouvir toda a programação da Rádio Universitária FM 99.9 Recife, Pernambuco, e o Forró Verso e Viola de segunda a sexta-feira a partir das 16h. O nosso muito obrigado pela sua audiência. Aos internautas, o meu abraço, um abraço do tamanho do Brasil. Agora aumente o volume do seu rádio que a festa vai começar, abrindo a porteira do nosso forró com a sequência na arte da cantoria. Meu nome...

Estamos com a sequência na arte da cantoria. Aqui eu cumprimento todos os poetas repentistas, cumprimento todos os apologistas da cantoria, enfim, cumprimento todos vocês que estão neste momento em sintonia com a 99.9 Rádio Universitária FM Recife, Pernambuco, ouvindo forró, verso e viola. O nosso muito obrigado pela sua audiência. Cantoria. Eu já falei aqui várias vezes o que é cantoria. É o ato de cantar versos de improviso. É na cantoria onde acontece a peleja entre dois ou mais cantadores, o desafio entre repentistas profissionais, a polêmica rimada e metrificada ao calor da improvisação. Então vamos ouvir aqui nesta sequência na arte da cantoria a dupla Sebastião da Silva e Valdir Teles com o tema O Galo. Em seguida, vamos ouvir João Quindingues e Oliveira de Panelas com o tema Brasil Caboclo. Aliás, é uma canção de viola muito bonita com esse título, Brasil Caboclo.

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2: 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Sua tarde começa aqui na 99.9 Rádio Universitária FM Recife, Pernambuco, ouvindo forró, verso e viola, de segunda a sexta-feira a partir das 16h. O nosso muito obrigado pela sua audiência. E agora na sequência musical, vamos ouvir Anastácia. E vale a pena recordar aqui Anastácia ao lado do inesquecível Dominguinhos. A composição é da dupla Anastácia e Dominguinhos, com o título Eu Só Quero Um Xodó. Nando Cordel chega cantando com a participação de Flávio José, a música de sua autoria com o título Gosto Dela. Aí vamos ouvir a poesia de Zé Praxedes, o saudoso Zé Praxedes do Rio Grande do Norte, ele declamando de sua autoria, Sabedoria de Matuto.

0: Totó, com sua licença, cada qual diz o que sabe, eu vou dizer o que sei. Seu criado é analfabeto, não entende dos decretos, não lê os livros da lei. Tem medo para que negar dos castigos da justiça, da pena dos escrivãos. Enfrenta o intérprete juízo, se é de perder o juízo, pior perder a questão. Seu doutor sai pequenino para estudar na cidade, a gente fica no mato. Desenvolve a inteligência, quando volta tem sabença para passar bolo num rato. Nós não podemos estudar, vivemos na sujeição dessa madrasta, a pobreza. Se alguma coisa sabemos, é somente o que aprendemos nesse livro, A Natureza. Porém, doutor, nós matuto somos pão da mesma massa que fizeram vai-me-cê. A diferença maldita é as letras que estão escritas, que a gente olha e não lê. Muitas coisas a gente aprende com o auxílio do divino, sem precisar de estudar. Leve em vista os passarinhos, quando cresce e sai do ninho, quem lhe ensinou a voar? Eu vou lhe contar um caso que se deu há 4 anos na cidade do Acari. Nós vivemos lá no mato, que nem cachorro com gato, urubu com bem-te-vi. Um caboclo arremediado, Mané Joaquim das Queimadas, entrançou o seu terreno com um caboclo seu vizinho, mal encarado, baixinho, chamado de Zé Pequeno. As terras do Zé Pequeno, segundo seus documentos, era uma coisa sem fim. Lambia a casa, o cercado, o açude, o currado gado do velho Mané Joaquim. Apelada e testemunha de ambos dois, um e outro, foi levada para a cidade e foi marcada audiência para resolver com a presença de todas as autoridades. Professor Mané Valença, amigo de coração do velho Mané Joaquim, vivia de arribada, da cidade para as queimadas, quase que a fundo o caminho. Disse o velho pro professor:
1: seu Valença, eu tenho um plano que vou botar em ação, de mandar um piru gordo, uma manta desse novilho, 2 ou 3 mãos de milho para o doutor escrivão.
0: Seu Quinca, por caridade, essa é a maior besteira que o senhor pode fazer. Se mandar esses presentes, uma coisa eu lhe garanto: só Deus e todos os santos faz o senhor não perder. Eu conheço o escrivão. É um homem sanguinário de uma maneira esquisita. Ninguém pode avaliar as bases do seu critério. Nunca foi ao cemitério, nunca pagou uma visita. Os dias foram passando, até que chegou o dia da audiência falada. Foram arriba, foram abaixo, encontraram a decisão. Ganhou a grande questão Mané Joaquim das Queimadas. E professor Mané Valença, com a grande satisfação que essa notícia lhe deu, foi à fazenda do véio, foi rindo pelos caminhos, e o véio Mané Joaquim mais alegre a recebeu. A dispôs de um café gordo, com queijo de coai assado, batata doce e coiada, o professor falou assim: você sempre vá por mim, Mané Joaquim das Queimadas. Se você manda os presentes para o doutor escrivão, estava a canjica perdida, estava perdida a questão.
1: Os presentes foram, meu filho. O peru do meu terreiro, o milho do meu terreno, a carne do meu novilho. Apoio mandei, sim, senhor, foi pelo meu portador, em nome de Zé Pequeno.

Forró Veste Viola aqui na 99.9 Rádio Universitária FM Recife, Pernambuco, é a cara do nordestino que sabe valorizar suas tradições culturais e curte a música regional de qualidade. Agora, na sequência musical, atendendo a pedidos, vamos ouvir Azulão, Azulão de Caruaru, chega cantando a composição de Janduí Finizola com o título Pobre Matuto. Aí eu chego, atendendo a pedidos, cantando a composição de Brito Lucena com o título Samba de Coco.

Contamos com a sua audiência ao Forró Veste Viola, de segunda a sexta-feira, a partir das 16h, aqui na 99.9, Rádio Universitária FM, Recife, Pernambuco. Obrigado pela sua audiência. Adriano Sideon chega cantando a composição de Renato Araújo com o título Vai Correr Atrás de Mim. Osmando Silva canta a composição de Severino Pedro com o título Um Shot para Comemorar. Márcia Santos canta a composição de Oberdan Holanda, ouvindo o nosso programa lá em Olinda. Um grande abraço para o poeta, compositor Oberdan Holanda. O título da música de Oberdan Holanda, na voz de Márcia Santos, é Amanda.

Forró Veste Viola, seu programa regional. Hoje, sempre aqui, na 99.9 Rádio Universitária FM, Recife, Pernambuco. Agora, na sequência musical, Rogério Rangel canta de sua autoria, Mamulengo. Toninho Vanderlei canta de sua autoria, Forró Animadinho. Lurdinho Oliveira canta um dos seus grandes sucessos com o título Coração Sonhador.

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Agora na sequência musical, o Nildo Barbosa chega atendendo a pedidos, cantando de sua autoria, Beija-Flor. Genildo Souza canta a composição de sua autoria e Marrom do Forró, com o título Na Roça. Arlindo Moita canta a composição de Luiz Pereira e Arlindo Moita com o título Juraci.

0: E agora vamos a um pequeno intervalo. Continue com a gente que eu volto já.
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3: 5:01.
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0: se divertir.
1: Forró bom tá é aqui, aqui na 99.9 Rádio Universitária FM Recife, Pernambuco. Estamos de volta alegrando os nossos ouvintes, eu de cá e você de lá, valorizando que é nosso, com forró, verso e viola, um programa com cheiro de mato e terra molhada. E agora vamos à sequência, o melhor da sanfona. E nessa sequência, o melhor da sanfona, que é uma sequência que valoriza, divulga e enaltece a música instrumental, desde a sanfona de 8 baixos ao acordeão de 120 baixos, vamos ouvir Cicinho do Acordeon, com a música de Dominguinhos, o inesquecível Dominguinhos. A composição é dele e o título da música é Cururu no Brejo.

Aqui é 99.9, Rádio Universitária FM Recife, Pernambuco, e o forró veste viola. Agora o povo quer ouvir o que o tempo não apagou, com a sequência do Fundo do Baú. E nesta sequência do Fundo do Baú, vamos ouvir duas raridades musicais com o inesquecível Zé Gonzaga. Zé Gonzaga, o irmão do rei do Baião, Luiz Gonzaga. Então vamos recordar, e vale a pena recordar, Zé Gonzaga cantando Viva o Rei, e em seguida, Mundo Velho Enganador.

0: de empolgação de dois, três vezes sem querer conversa de jeito nenhum. Um dia eu cheguei em casa,
1: a mulher intrigada. Eu digo, Estela, você tem que acabar com essa diferença, porque eu sou um casado, vivo só pra casa, isso não pode ser. Amanhã a gente tinha que conversar. Chegava em casa, a mulher tá intrigada.

forró, verso e viola aqui na 99.9 Rádio Universitária FM Recife, Pernambuco. É o programa preferido de quem sabe valorizar o que é nosso. Aqui a nossa gratidão aos que estão sempre em nossa sintonia. Agora vamos à sequência musical, trazendo Marcel Melo. Ele canta de sua autoria, Caia por Cima de Mim. Jorge Silva canta a composição de sua autoria em parceria com Aracílio Araújo com o título Pra Todo Mundo.

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Agora vamos à sequência musical, ouvindo Jurandir da Feira. Ele canta de sua autoria, Terra, Vida e Esperança. Cristina Amaral canta a composição de Acioli Neto com o título Quando Bate o Coração. Novinho da Paraíba canta um dos seus grandes sucessos com o título Respeite Meu Sertão.

0: dos nossos ouvintes com o melhor da música do Nordeste. Agora na sequência musical, Jorge de Altinho chega com a participação do inesquecível Dominguinhos, cantando de sua autoria, Bom Demais. Adelmário Coelho canta um dos seus grandes sucessos com o título Lápis de Cor. Geraldinho Lins canta a composição de Anchieta Dalí com o título Estradar.
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2: Se Deus quiser, e você tá arrebentando todo ano.

da Luiz Gonzaga, com a participação de Elba Ramalho, cantando a composição de Luiz Gonzaga e João Silva com o título Sanfoninha Choradeira. Vamos recordar, e vale a pena recordar, Dominguinhos. Dominguinhos cantando a composição de Zé Marcolino com o título Saudade Imprudente. Aí o dia vai terminando, a noite vai chegando, é hora de reflexão. É hora de reflexão ouvindo Luiz Gonzaga, o eterno rei do Baião, cantando Ave Maria Sertaneja. Composição de Júlio Ricardo e Odi Oliveira, gravação 1964.

Aqui é 99.9 Rádio Universitária FM Recife, Pernambuco, e o Forró Veste Viola, um programa autenticamente nordestino. Ponha essa ideia na cabeça. Agora, na sequência musical, vamos recordar, e vale a pena recordar.

O que é bom dura pouco, estamos chegando ao fim de Forró, Verso e Viola. Na técnica e edição do programa, Alexandre Silva. Obrigado, meu amigo Alexandre Silva, e parabéns pelo seu trabalho. A você, ouvinte, o nosso muito obrigado pelo carinho de sua audiência e até o próximo programa, se Deus quiser e Ele quer.

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1: 5 horas e 59 minutos.
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1: Oi, gente, eu sou a Andri e eu quero compartilhar um pouco sobre o processo da criação de Te Encontrar. Essa música nasceu no fim de tarde. O céu estava pintado em tons de laranja e rosa. E foi exatamente naquele momento que eu e Ed, meu produtor musical, demos início à composição. A paisagem acabou entrando na música de uma forma muito espontânea, como se aquele pôr do sol também estivesse escrevendo com a gente. E quando chegou o momento de transformar a música em imagem, nosso desejo era preservar a mesma atmosfera daquele instante que deu início à origem da música. Dividimos o clipe em dois universos. No estúdio, trazendo um lado mais íntimo e direto, mesmo com a luz fazendo alusão ao pôr do sol. E já na externa, com as cenas gravadas em Maracaípe, a gente conseguiu trazer o pôr do sol de fato, que inspirou o nascimento da música. A identidade visual também surgiu de um jeito muito especial. Mayara me propôs a escrever à mão o título da música e o meu nome em um papel. E a partir dessa escrita, ela conseguiu desenvolver a tipografia, que passou a representar todo o projeto. Foi uma forma de transformar algo tão especial em uma identidade visual viva, carregando um pouco da minha própria essência. Tem minha assinatura ali. E Te Encontrar nasceu assim, de um instante, de uma paisagem e de pessoas que ajudaram a transformar essa emoção em música, em imagem. E se eu fosse vocês, também marcaria esse encontro, indo ouvir Te Encontrar.

O Festival Noir Coquetel Molotov divulgou as primeiras atrações da edição 2026 do evento. O festival será realizado no campus da UFPE em 28 de novembro, com mais de 25 atrações simultâneas em 3 palcos. Com média de 8 a 10 shows por palco, os primeiros nomes confirmados incluem Fernanda Abreu, Cidadão Instigado, Nanda Tsunami, Bia Soul e Kate da Voz e as Abusadas. Também foi confirmado um show em parceria com Mike Kill, Encontra Ballroom PE, para um encontro entre o artista estadunidense e músicos da cena ballroom local. O Festival Noir Coquetel Molotov ocorre desde 2004 e, no ano passado, recebeu o título de Patrimônio Cultural Imaterial do Estado pela Assembleia Legislativa. Para a Rádio Universitária Recife, Rodrigo Mesquita.

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1: Salve, salve, Rádio Universitária. Aqui quem fala é Elvio Abulido, sou cantor e compositor da banda Abulido, mas esse é o primeiro single que lanço de forma independente, Mané de Bambale, essa música maravilhosa que une arte, futebol e música, e também une a minha vida, que é uma vida de luta e de tentar conseguir dar o meu melhor para a minha comunidade. Essa música conta a história de um grande jogador, né, grande campeão, Sadio Mané, senegalês. E ao mesmo tempo conta também essa ânsia de querer ajudar a comunidade do Sovaco da Cobra em Barra de Jangada, que é a comunidade que eu moro. Tem um projeto chamado Casa Sonhedo, que eu tento dar aula, né? E recebi já alguns instrumentos de alguns amigos e de quem queira ajudar de alguma forma a comunidade. Então é isso, a música fala desse jogador, né, desse que vem realizando sonhos, e também fala desse sonhador que de forma simples está semeando, né, esses sonhos em cada um da comunidade. Então é isso, eu agradeço a cada um de vocês, espero que gostem da música e tamo junto e misturado. Axé.

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1: Neste sábado, às 11 horas, a Caixa Cultural Recife promove a oficina gratuita Estratégias para Artistas Independentes, Música e Mercado, ministrada pela cantora paraense Aila. Aila, que está em cartaz na Caixa Cultural Recife com o show As Amazônias, vai abordar temas como participação em editais e políticas públicas de cultura, criação de empresa própria e organização da carreira artística, além de construção de redes, festivais e possibilidades de inserção no mercado nacional da música. A oficina é aberta a artistas, produtores culturais, estudantes, pesquisadores e demais interessados em música, gestão cultural e mercado criativo. A oficina acontece neste sábado, dia 29 de agosto, às 11 horas, na Caixa Cultural Recife. As inscrições gratuitas estão abertas pelo site da Caixa Cultural. Para mais informações, confira o Instagram @Caixa Cultural Recife.

Aqui é Tiné da Academia da Berlinda falando e eu vim conversar um pouco com vocês sobre a canção Já Vi Fogo, último single que a gente lançou aí antes da saída do nosso próximo álbum. E essa canção é uma parceria entre eu e Iveson, que é um artista pernambucano, eu conheci ele através da nossa produtora, da produtora da academia, Ana Almeida, e ela até sugeriu pra gente que vocês podiam fazer alguma coisa juntos e tal. E 2 dias depois eu enviei uma parte da canção de Já Vi Fogo para ele já me enviou de volta, a gente ficou naquele bate-bola ali e saiu a canção. Um pouco tempo depois, a gente se encontrou em São Paulo,

E ali a gente gravou já a música, fez um vídeo e lançou nas redes, no TikTok, no Instagram e tal. E a galera curtiu muito. Aí eu apresentei pro pessoal da academia, o pessoal gostou também. E a gente teve essa ideia de gravar, né? Então, bem interessante unir essas duas escolas de composição. Ele que vem de um estilo mais folk, mais indie, mais rock, assim. E a gente que vem de um estilo mais dança de salão, a música mais popular. Enfim, então acho que foi uma parceria que ficou bem interessante. E queria convidar vocês, ouvintes da Rádio Universitária, para ouvirem Já Vi Fogo.

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2: Começa nesta quinta-feira a segunda edição do Noturno, Festival Internacional de Cinema do Recife, nos cinemas São Luís e da Fundação Joaquim Nabuco. O evento vai até o próximo domingo e traz diferentes panoramas da produção cinematográfica local, nacional e global. Ao todo, 60 filmes serão exibidos nas duas salas de cinema, entre curtas e longas metragens. Haverá mostras competitivas, panoramas nacionais e internacionais e sessões em homenagem a nomes dos cinemas local e nacional, além de seminários, oficinas e shows. A entrada é gratuita e mais informações estão disponíveis no site www.noturnofestival.com. Para a Rádio Universitária Recife, Rodrigo Mesquita.
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Salve, salve todos os ouvintes da Rádio Universitária. Aqui quem tá falando é Léo da Bodega, cantor e compositor diretamente das Olindas. E para quem não conhece meu trabalho, há alguns anos eu misturo elementos da cultura popular do nosso estado com ritmos da

nova geração com ritmos afrodiaspóricos. E hoje eu tô aqui para falar sobre meu novo lançamento que se chama Vai Chover. Essa música surge num momento mais despretensioso em relação às produções, em relação à escrita, e aborda a perseverança de um jovem artista nordestino tentando sobreviver numa metrópole. Né? Foi produzida por Toby Owe e Los Brasileiros nos estúdios Red Media, aqui em São Paulo. E eu convido todos vocês para conferir Vai Chover. Valeu!

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2: A cantora Eliana Pittman celebra 80 anos de vida e mais de 60 anos de carreira com uma apresentação em Recife. O show Eliana Pittman canta Jorge Aragão e grandes sucessos está agendado para o dia 16 de outubro no Teatro do Parque. No espetáculo, Pittman homenageia uma das maiores lendas do samba carioca, trazendo sucessos de Aragão e músicas que marcaram sua carreira, iniciada nos anos 60. Ao todo, são 65 anos de carreira da cantora nascida no Rio de Janeiro, com mais de 20 discos lançados e shows em diversos países. Para a Rádio Universitária Recife, Rodrigo Mesquita.

Recife, eu sou Zé Vitor, cantor e compositor, direto da zona de mata e montanha aqui do Rio de Janeiro, e é uma alegria poder estar aqui com vocês apresentando um pouquinho de Vendaval, minha nova canção, que parte de uma imagem muito simples: o vento como elemento que sopra, que muda e transforma, o fenômeno que na música é retratado soprando esse vendaval nos cabelos do ser amado e transformando.

com as passagens naturais da vida, as relações. E essa música, ela tem violões dos anos 60 unidos com uma orquestra russa, e tudo isso em torno do elemento mor da nossa cultura popular brasileira, que é a viola nordestina. Vendaval tem produção de Auro Gandur, composição minha e de Tainá Nogueira, e é uma felicidade poder compartilhar essa canção com vocês agora. Vem aí, Vendaval.

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1: Olá, ouvinte da Rádio Universitária 99.9 FM do Recife. Aqui quem fala é Mazuli e eu vim aqui falar para vocês do meu novo single. Hoje eu descobri com participação de Martins, esse amigo artista talentoso e querido. Hoje eu descobri uma composição minha. Ela fala sobre as descobertas dos afetos, do amor. É, quando a gente se pega entendendo que está gostando de alguém mesmo e fala disso de maneira muito singela e muito profunda. A produção é de Pedro Leão, um cara que produz todos os meus trabalhos. Basicamente tudo que eu fiz na música, a produção foi dele. Uma coisa ou outra não foi, mas é um parceiraço da vida. Já participou também, me acompanhando em shows também. Carlos Filizolo na coprodução, mixagem, masterização e gravando instrumentos também. Então é uma equipe maravilhosa, uma equipe linda que está envolvida tanto nesse single quanto no disco que ele faz parte, que está vindo aí mês a mês. Estou lançando músicas novas, então fiquem bem atentos. Também tem um visualizer lindo dessa música gravado no Balbarco, no Rio Capibaribe. Então tá um lançamento assim, recheado de gente boa, recheado de alegria, gente bonita. Então vamos embora e agora eu quero te chamar para escutar Hoje Eu Descobri aqui na Rádio Universitária. Se liga!

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1: 6:55.
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0: 19 horas.
1: Está no ar a Voz do Brasil. As notícias do governo federal que movimentaram o país no dia de hoje.
2: Olá, boa noite.
0: Boa noite para você que nos acompanha em todo o país.
2: Quinta-feira, 27 de agosto.
0: Vamos aos destaques do dia.
2: Trabalho e renda.
0: Brasil chega a 103 milhões de pessoas ocupadas entre maio e julho.
2: IBGE revela ainda que taxa de desocupação recua e fica em 5,3% no período. Pablo Mundim.
3: O número de trabalhadores do setor privado com carteira assinada chegou a 39 milhões e 400 mil.
0: Atenção, estudante.
2: Prazo para renegociar dívidas do FIES termina segunda-feira, 31 de agosto. Thaísa Vitória.
4: A iniciativa oferece condições especiais para renegociar contratos firmados até 2017.
0: El Niño deve ganhar força na região norte a partir de setembro.
2: Menos chuvas e temperaturas mais altas podem afetar o abastecimento de água.

0: água e a navegabilidade dos rios.
1: Estados e municípios são orientados sobre medidas de preparação e resposta ao efeito climático.
0: O cenário também aumenta o risco de incêndios florestais. Luana Karen.
2: Tanto nas cidades quanto no campo, a prevenção é a melhor forma de evitar grandes incêndios.
1: Hoje na apresentação da Voz do Brasil, Luciana Vasconcelos e Luciano Seixas.
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1: Um milhão de pessoas conseguiram uma vaga no mercado de trabalho nos meses de maio, junho e julho de 2026.
0: A construção civil foi o setor que mais abriu vagas de trabalho, segundo dados da Pesquisa Nacional por Amostra de Domicílios, divulgada hoje pelo IBGE.
1: A taxa de desocupação ficou em 5,3% no trimestre encerrado em julho e caiu 0,5 ponto percentual frente ao trimestre terminado em abril.
3: O número de pessoas ocupadas chegou a 103 milhões e 300 mil trabalhadores, 1 milhão a mais do que no trimestre anterior. Na comparação anual, foram quase 900 mil pessoas a mais trabalhando. A população desocupada caiu para 5 milhões e 800 mil pessoas, uma redução de 503 mil em relação ao trimestre anterior. A queda foi de 0,5 ponto percentual. Segundo o analista do IBGE, William Catruel, a taxa de subutilização da força de trabalho ficou em 13%.
4: As pessoas fora da força de trabalho diminuiu e também o contingente de pessoas desalentadas, ou seja, aquelas que desistiram de procurar algum emprego, ou se achavam muito velhas, ou se achavam muito jovens, ou por acharem que não há uma ocupação na região próxima. Isso vem diminuindo e foi o que aconteceu nesse trimestre mais uma vez.
3: O número de trabalhadores do setor privado com carteira assinada chegou a 39 milhões e 400 mil. O rendimento médio real do trabalhador ficou em R$ 3.762, reportagem Pablo Mundim.
0: Indústria farmacêutica, médica, de fertilizantes, biocombustíveis.
1: Áreas de cooperação entre Brasil e Índia.
0: É o que prevê um documento assinado hoje entre os dois países.
5: O documento assinado nesta quinta-feira pela Agência Brasileira de Promoção de Exportações e Investimentos, a APEX, e a Confederação da Indústria Indiana, prevê um intercâmbio de informações sobre os mercados dos dois países, o compartilhamento de boas práticas, a promoção de feiras e um incentivo à internacionalização de pequenas e médias empresas, além de promover projetos conjuntos de atração de investimentos e facilitação de negócios entre Brasil e Índia. O ministro do Desenvolvimento, Indústria, Comércio e Serviços, Márcio Elias Rosa, diz que há interesses comuns em setores estratégicos.
6: É o caso do setor farmacêutico, é o caso de bioenergia, de biocombustíveis, é o caso de fertilizantes.
5: A Índia é atualmente o 10º principal destino das exportações brasileiras, enquanto o Brasil é o 26º maior fornecedor do mercado indiano. No ano passado, as exportações brasileiras para a Índia somaram quase 7 bilhões de dólares. O petróleo bruto aparece como principal produto vendido pelo Brasil ao país asiático. Reportagem Gabriela Noronha.
1: Estudantes universitários, fiquem de olho na data.
0: Termina segunda-feira o prazo para renegociar dívidas do FIES, o Fundo de Financiamento Estudantil.
1: Podem participar aqueles que firmaram o contrato até 2017.
7: Estudantes com dívidas nos contratos do FIES, o Fundo de Financiamento Estudantil, tem até segunda-feira, 31 de agosto, para pedir a renegociação. A iniciativa oferece condições especiais para renegociar contratos firmados até 2017 e que já estavam na fase de pagamento em maio deste ano. Podem participar estudantes em dia ou com parcelas em atraso, inclusive aqueles com restrição no nome. Após a formalização da renegociação e o pagamento da parcela de entrada, ocorre a retirada do nome do estudante e dos fiadores desses cadastros, quando aplicável. Os descontos e as opções de parcelamento mudam conforme a situação de cada dívida e o perfil do estudante. A renegociação pelo Desenrola FIES deve ser realizada junto ao Banco Banco do Brasil ou a Caixa Econômica Federal. A solicitação pode ser feita pelos canais digitais das instituições.

0: instituições financeiras ou presencialmente nas agências. Mais informações estão disponíveis no site do Ministério da Educação, em gov.br/mec. Thaisa Vitória para a Voz do Brasil.
1: A partir de setembro, o fenômeno do El Niño deve atingir o país de forma mais intensa, segundo especialistas que trabalham na previsão de eventos climáticos.
2: Para a região norte, são previstos períodos de chuvas abaixo da média e temperaturas acima da média.
1: Isso pode trazer impactos na disponibilidade de água, dificultar a navegabilidade dos rios e o acesso a comunidades, além do aumento do risco de incêndios.
2: Para discutir medidas de preparação diante desse cenário, gestores da região norte estiveram reunidos hoje com representantes do governo.
1: A ideia é orientar estados e municípios sobre o planejamento de ações e o acesso a recursos federais.
3: A previsão é que o El Niño se apresente ainda mais forte neste ano, com consequências mais graves entre os meses de setembro e novembro. No norte e nordeste, a previsão é de seca. Em reunião com jornalistas, a ministra do Meio Ambiente e Mudança do Clima em exercício, Ana Flávia Franco, disse que a preocupação é com os incêndios, principalmente na região amazônica.
4: Identificamos vários focos de queimadas, especialmente na região norte, e deve se intensificar entre os meses de setembro e novembro. É uma região extremamente vulnerável e é uma região que significa para o equilíbrio climático do planeta. E, nesse sentido, merece ter uma atenção bastante especial.
3: Entre as medidas previstas diante dos possíveis impactos do El Niño e das mudanças climáticas, estão ações relacionadas à segurança hídrica, ao abastecimento de energia elétrica e à prevenção de desastres em áreas urbanas. A ministra da Casa Civil, Miriam Belchior, destacou a importância da atuação integrada entre os entes federativos.
4: Não conseguimos sozinhos de Brasília resolver todas as questões e identificar todos os problemas. Por isso, é importante que os municípios desenvolvam planos de contingência, mapeamento das áreas de risco, também para a gente poder emitir os alertas e mobilizar as equipes locais de defesa civil. Em relação aos recursos hídricos, a priorização de quais são os usos essenciais se tiver a escassez.
3: Também são previstas medidas de monitoramento relacionadas ao abastecimento de combustíveis e alimentos, a atuação da Força Nacional do SUS e a criação de salas de situação para o acompanhamento de temas como incêndios, saúde, estiagem e energia. Reportagem Márcia Fernandes.
2: E a população pode ajudar a prevenir incêndios em áreas urbanas e remotas.
1: Vamos saber na reportagem quais cuidados devem ser tomados para evitar que o fogo se alastre nessa época.
5: Escassez de chuva, vegetação seca e temperaturas altas. A combinação ideal para o surgimento de incêndios. Tanto nas cidades quanto no campo, o período exige cautela da população. Entre as recomendações do Corpo de Bombeiros está não atear fogo em terrenos como forma de limpeza do ambiente. Não colocar fogo em restos de poda, entulho ou lixo. Não jogar restos de cigarro acesos nas vias públicas e não soltar fogos de artifício ou fazer fogueiras próximo a locais com vegetação seca. O capitão Jean Charles, porta-voz da Operação Verde Vivo do Corpo de Bombeiros do Distrito Federal, destaca que a prevenção é a melhor forma de evitar grandes incêndios.
6: Na prevenção, a gente inclui a vigilância. Se houver alguém cometendo um incêndio, iniciando um incêndio, ou com suspeita que a pessoa possa fazer a denúncia. Use os canais da cidade, segurança de cada cidade, os números de telefone da polícia, corpo de bombeiros, e faça a denúncia. Porque se cada um fizer a sua parte prevenindo e denunciando aqueles que tiverem com comportamento errado nesse sentido, todos vamos ganhar.
5: Com a possibilidade de intensificação do El Niño nos próximos meses, os cuidados devem ser reforçados. A perspectiva é de aumento do risco de incêndios florestais, especialmente na Amazônia, no Cerrado e na Caatinga. Nas áreas rurais, o uso do fogo para manejo do solo deve ter autorização dos órgãos ambientais do município ou do estado. Também é possível fazer a queima prescrita em ambientes naturais para evitar a propagação de incêndios florestais. Esse tipo de queima também só pode ser feita com orientação e autorização dos órgãos ambientais. Ao primeiro sinal de incêndio, a recomendação é ligar para o Corpo de Bombeiros no 193. Reportagem Luana Karen.

0: trabalho de restauração do Cerrado, desenvolvido pela iniciativa Araticum, ganhou reconhecimento internacional.
1: O projeto foi escolhido pela Organização das Nações Unidas como uma das iniciativas de referência de restauração mundial.
2: A Araticum foi criada em 2020 para promover a restauração do Cerrado, o segundo bioma do Brasil que abrange mais de 2 milhões de quilômetros quadrados do território nacional e já perdeu mais de 50% de sua vegetação nativa. A iniciativa reúne diferentes setores e busca integrar a ciência aos conhecimentos de povos indígenas, comunidades tradicionais e agricultores familiares para ações relacionadas à conservação da água, do clima e da sociobiodiversidade. Daniel Vieira, pesquisador da Embrapa Recursos Genéticos, fala sobre o trabalho que é desenvolvido.
3: Conservar o cerrado de pé, passando por recuperar o cerrado da melhor maneira possível, tentar trazer o cerrado de volta, passa por uma agricultura sustentável dentro das áreas de agricultura e pastagem no cerrado, de conservação do solo.
2: O reconhecimento da iniciativa Araticum Restauração do Cerrado Brasileiro como uma das iniciativas de referência da restauração mundial pela Organização das Nações Unidas aconteceu nesta quarta-feira durante a 17ª sessão da Conferência das Partes da Convenção das Nações Unidas de Combate à Desertificação, na Mongólia. Para a Embrapa Recursos Genéticos e Biotecnologia, responsável pela rede, o reconhecimento internacional demonstra que a ciência brasileira está alinhada aos compromissos nacionais e os esforços coletivos de restauração para produzir soluções voltadas ao enfrentamento da crise climática e da perda de sociobiodiversidade. Reportagem Luciana Colares de Holanda.
0: Estão abertas até o dia 10 de setembro as inscrições para a terceira edição do Prêmio Mulheres e Ciência.
1: A iniciativa dá visibilidade às contribuições de pesquisadoras brasileiras para o desenvolvimento científico e tecnológico do país.
0: Acompanhe na reportagem de Graziele Bezerra.
4: A engenheira agrônoma Maria Ângela Hungria começou a se interessar por ciência ainda na infância, incentivada pela avó, que transformava as brincadeiras de criança em experiências.
5: Ela lia comigo, ela fazia experiências no fundo do quintal, ela viu que eu tinha esse interesse. Decidiu que ele tinha que ser uma microbiologista.
4: Hoje, ela atua como pesquisadora na Embrapa Soja e se tornou uma das referências mundiais em biotecnologia do solo. Maria Ângela foi uma das vencedoras na primeira edição do Prêmio Mulheres e Ciência, promovido pelo Conselho Nacional de Desenvolvimento Científico e Tecnológico, CNPq. O trabalho mostrava o uso de biológicos na agricultura, como bactérias e fungos benéficos, em substituição aos fertilizantes químicos.
5: E eu realmente passei toda a minha vida tentando provar e desenvolver pesquisas para fazer os biológicos viáveis para uma agricultura altamente produtiva, mas sustentável. No Brasil, a gente quer ser cientista é muito difícil, sabe? O que a gente tem que vencer as barreiras para fazer ciência é muito difícil.
4: O Prêmio Mulheres e Ciência valoriza a produção científica feminina e incentiva ambientes acadêmicos e científicos mais inclusivos. A diretora de Cooperação Institucional Internacional e Inovação do CNPq, Dalila Andrade Oliveira, explica as quatro categorias de premiação.
6: Incentivo hoje são as jovens estudantes de ensino médio, que a gente já tem de começar a despertar quando ainda nem fizeram opção pela carreira acadêmica. Na categoria estímulo, são pesquisadoras que já estão inseridas no campo científico e que a gente espera que o prêmio dê a elas maior visibilidade. E a terceira faixa individual é a faixa da trajetória. O que esse prêmio faz é reconhecer essa trajetória. E aí a quarta faixa premia as universidades que adotam políticas de valorização da equidade de gênero.
4: As inscrições do prêmio estão abertas até 10 de setembro em gov.br/CNPq. Reportagem Graziele Bezerra.
1: E vamos continuar falando.

0: Falando de oportunidades na área de pesquisa e ciência.
1: Estão abertas as inscrições para dois editais que financiam pesquisas aplicadas ao setor produtivo, entre elas a área de inteligência artificial.
0: O primeiro edital oferece bolsas para graduandos em parceria com a iniciativa privada, instituições de governo e entidades do terceiro setor.
1: Já o segundo é o programa Recursos Humanos em Áreas Estratégicas, Pesquisador na Empresa.
2: O primeiro edital do CNPq, em parceria com a CAPES, faz parte do Programa de Mestrado e Doutorado para Inovação 2026. A iniciativa oferece bolsas para graduandos. O objetivo é estimular a realização de pesquisas de mestrado e doutorado em universidades brasileiras, em parceria com a iniciativa privada, instituições de governo e entidades do terceiro setor. A diretora de Cooperação Institucional Internacional e Inovação do CNPq, Dalila Andrade Oliveira, falou sobre o programa.
3: O objetivo mesmo dessa chamada é desenvolver inovação lá na ponta. Então, o que a gente quer, na realidade, é colada numa agenda de inovação para o país, que tem muito a ver com o que a gente está buscando aí em termos de elevar a capacidade inovadora do país.
2: Já o segundo edital é para o programa Recursos Humanos em Áreas Estratégicas, Pesquisador na Empresa. Este ano será direcionado especialmente para a área de inteligência artificial. É o que explica a diretora de Cooperação Institucional Internacional e Inovação do CNPq, Dalila Andrade Oliveira.
3: São 50 milhões de reais para financiar pesquisas em inteligência artificial em empresas inovadoras, startups.
2: Márcia Mortari é professora e pesquisadora da Universidade de Brasília, a UNB, e já participou do programa de recursos humanos.
4: Eu acho que isso que é a grande vantagem, né? Você fixar pessoas altamente qualificadas para estar trabalhando na empresa.
2: Os interessados em participar do programa Recursos Humanos em Áreas Estratégicas Pesquisador na Empresa têm até o dia 9 de outubro para enviar a proposta para o CNPq. Já o prazo para o envio das propostas do programa de mestrado e doutorado para inovação é 11 de dezembro. O endereço é gov.br/CNPq. Reportagem Alisson Machado.
0: E hoje tem estreia aqui na Voz do Brasil com o quadro Ciência na Prática.
1: Toda semana vamos mostrar como a ciência impacta diretamente a vida da população num bate-papo direto e descomplicado.
0: Hoje vamos falar de algo que parece coisa de filme: a pele da tilápia sendo usada no tratamento de ferimentos e queimaduras.
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6: Pesquisa 100% brasileira está inovando o campo da tecnologia médica para o tratamento de feridas e queimaduras graves.
7: Eu sou Edmar Maciel Lima Júnior, médico, cirurgião plástico, coordenador geral da pesquisa da pele da tilápia na Universidade Federal de Ceará. O grupo da gente viu que até hoje no Brasil não havia nenhuma pele animal registrada na Anvisa, que a tilápia é o peixe mais consumido no Brasil e o segundo maior do mundo. Além de ser um animal de água doce, tem menos risco de transmissão de doença, e a pele é um produto de descarte da piscicultura que contamina o meio ambiente. E aí, quando iniciamos os estudos, detectou-se que a pele da tilápia tem uma proteína importantíssima na cicatrização, e esse foi o start para todo o início e desenvolvimento da pesquisa.
6: O que antes era descartado no manejo de peixes, hoje virou um recurso inovador para cuidados médicos que tem despertado interesse até de instituições internacionais.
7: São 406 pesquisadores, 23 coordenadores de área. Hoje nós temos 48 artigos publicados no Brasil e fora. Ganhamos 27 prêmios em primeiro lugar e temos instituições, tanto no Ceará, como no Brasil e no mundo, haja visto como temos o Butantan, a Fiocruz, a própria NASA já fez parceria de pesquisa com a gente.
6: Acompanhe a pesquisa na página da Universidade Federal do Ceará. E esse foi o Ciência na Prática, com produção de Warby Calil e edição de Edinaldo Júnior. E nosso encontro com o Saber Científico volta na próxima semana. Até lá!
1: Você sabe o que são bioinsumos?

0: são produtos de origem biológica que podem ser usados na agricultura para ajudar no controle de pragas, na nutrição das plantas e na melhoria do solo.
1: E para incentivar esse tipo de prática na agricultura familiar, o Banco Nacional de Desenvolvimento Econômico e Social vai apoiar a produção mais sustentável.
0: Interessados podem se inscrever até 31 de agosto.
2: Por meio de uma chamada de projetos, o BNDES, Banco Nacional de Desenvolvimento Econômico e Social, vai disponibilizar 40 milhões de reais para apoiar a produção de bioinsumos por cooperativas e associações de agricultores familiares. Os recursos poderão ser destinados à implantação ou estruturação de unidades de produção industriais ou semi-industriais de bioinsumos para uso próprio, utilizando processos de biotecnologia. O objetivo da iniciativa é estimular a produção de insumos de origem biológica para uso próprio pela agricultura familiar na produção de alimentos saudáveis. Como explica a gerente do Departamento de Inclusão Produtiva e Educação do BNDES, Raquel Zanon.
3: Os bioinsumos, eles podem ser, por exemplo, micro-organismos, predadores naturais de pragas e de extratos vegetais que contribuem para o crescimento e para a saúde dos sistemas agrícolas. O seu uso ele está associado a práticas agrícolas mais sustentáveis e à segurança alimentar.
2: Mais informações sobre a chamada de projetos estão disponíveis no site bnds.gov.br/bioinsumos. Reportagem André de Barros Lima.
1: Profissionais da segurança pública poderão participar em setembro do Dia C da Capacitação de Gênero.
0: A formação vai abordar temas como atendimento humanizado sem revitimização, medidas protetivas de urgência e avaliação de risco em casos de mulheres vítimas de violência.
1: O curso será realizado no dia 2 de setembro de forma presencial nas 27 capitais do país.
0: A coordenadora-geral de Garantia de Direitos e Acesso à Justiça do Ministério das Mulheres, Ana Maria Martinez, detalha a capacitação.
4: Essa formação foi pensada para todos os profissionais da segurança pública, corpo de bombeiros, policiais civis, militares, as perícias. E a ideia é que a gente consiga incorporar justamente a perspectiva de gênero, a sensibilização desses profissionais da segurança pública no atendimento às mulheres em situação de violência.
1: As inscrições encerram no dia 28 de agosto e podem ser feitas pelos sites gov.br/mj ou então gov.br/mulheres.
0: Empresas e representantes do setor de inovação podem participar da escuta de mercado sobre o projeto Nuvem Brasileira.
1: A audiência pública virtual ocorre no dia 3 de setembro, às 10 horas da manhã.
0: O projeto prevê uma solução nacional para armazenamento e processamento seguro de dados da administração pública, com infraestrutura e gestão brasileira.
1: As contribuições do setor podem ajudar a definir alternativas técnicas e contratuais para a implantação da Nuvem Brasileira.
0: Para participar e para obter mais informações, acesse abdi.com.br/nuvembrasileira.
1: E essas foram as notícias do governo federal.
0: Uma realização da Secretaria de Comunicação Social da Presidência da República.
1: Fique agora com as notícias do Poder Judiciário e do Congresso Nacional. Boa noite.
0: Boa noite para você e até amanhã.
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7: Jornada do CNJ destaca a prevenção após 20 anos da Lei Maria da Penha.
8: TSE e Google fecham parceria para ampliar proteção contra uso indevido de IA nas eleições.
7: Para o STJ, concordância expressa de proprietária autoriza a cobrança de taxas por condomínio irregular.
8: Boa noite, eu sou o Arthur Filho.
7: E eu sou Walter Lima.
8: Supremo Tribunal Federal retoma julgamento de ação sobre o acesso de autoridades a registros de conexão de usuários da internet.
7: O caso trata de regras de acesso a dados de IP de usuários. O endereço de IP é um número que identifica a conexão usada por um dispositivo para acessar a internet.
8: Jornada do CNJ destaca a prevenção após 20 anos da Lei Maria da Penha.
7: O evento é promovido desde a vigência da Lei Pablo Lemos.
9: O Fórum Nacional de Enfrentamento à Violência contra a

0: Mulher foi aberto hoje em Campo Grande, Mato Grosso do Sul. Um dos pontos discutidos é saber qual é a razão da violência contra a mulher. Ao fim da jornada de 2 dias, o Conselho Nacional de Justiça vai fazer um documento estratégico com propostas concretas para o aprimoramento da política judiciária nacional de enfrentamento à violência contra as mulheres.
1: A Associação de Moradores em Parcelamentos Irregulares pode cobrar taxas condominiais quando proprietários concordarem expressamente por escrito com a obrigação.
2: Essa conclusão é do Superior Tribunal de Justiça, o STJ. Fátima Uchoa.
3: Um condomínio constituído em parcelamento irregular no Distrito Federal ajuizou ação de cobrança contra uma condômina para receber o pagamento de cotas referentes a cerca de 5 anos. Ao reformar a sentença, o Tribunal de Justiça do DF entendeu que a cobrança era válida diante da assinatura da proprietária do imóvel concordando com as taxas. E a terceira turma do STJ manteve o entendimento, avaliando que o consentimento voluntário torna legítima a exigência das contribuições e afasta a aplicação de precedentes do Supremo Tribunal Federal e do próprio STJ, os quais proíbem a cobrança de taxas de pessoas que não aderiram à associação. O relator foi o ministro Vilas Boas Cueva.
1: O Emprega Lab foi instalado em Mato Grosso do Sul nesta quinta-feira.
2: A iniciativa é um dos pilares da pena justa e emprega do Conselho Nacional de Justiça. Rocine Gomes.
4: O Mato Grosso do Sul se tornou o 10º estado brasileiro a instalar o Emprega Lab. O lançamento foi no Tribunal Regional do Trabalho da 24ª Região, em Campo Grande. O objetivo é capacitar profissionalmente pessoas que estão passando por privação de liberdade ou que deixaram o sistema prisional. O evento contou com autoridades e uma exposição de artesanato produzido por custodiados. Até o fim de setembro, a expectativa é lançar o Emprega Lab no Acre, no Espírito Santo, no Paraná e em Rondônia.
1: TSE e Google fecham parceria para ampliar proteção contra uso indevido de IA nas eleições.
2: Nesta quarta-feira, em Brasília, foi lançada uma campanha para incentivar candidatas e candidatos das eleições gerais de 2026 a utilizarem a ferramenta de detecção por semelhanças. Guilherme Firmino tem mais informações.
5: Desenvolvida pelo YouTube, a tecnologia é capaz de identificar conteúdos gerados por inteligência artificial que reproduzem imagens de uma pessoa. A ferramenta permitirá que os próprios candidatos acompanhem a utilização de sua imagem no ambiente digital, podendo identificar, analisar e, se houver uso indevido de imagem, solicitar remoção do conteúdo. O presidente do TSE destacou que a parceria representa um esforço conjunto para preservar direitos fundamentais no ambiente digital e fortalecer a confiança no processo eleitoral.
1: Justiça condena o estado do Maranhão a recuperar casarão histórico no centro da capital, em São Luís.
2: Decisão atende a pedidos do Ministério Público Federal. Sabrine Menezes.
6: Com a decisão, o estado do Maranhão tem até 3 meses para apresentar ao IFAM e executar um projeto de obras emergenciais para eliminar os riscos estruturais e conter a deterioração da fachada e da cobertura do casarão, localizado na Rua Portugal. Já o projeto de recuperação integral deve ser executado em até 6 meses. Além disso, o estado deve manter a vigilância patrimonial contínua do imóvel para evitar invasões, ocupações irregulares e novos danos. Em caso de descumprimento das obrigações, a multa é de R$ 1.000 por dia.
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1: A você, uma boa noite.
2: E até amanhã.
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9: Eu sou Paula Groba.
10: E eu sou Humberto Pinheiro.
9: E estes são os destaques de hoje do Jornal do Senado, que começa agora.
10: Congresso antecipa a comissão mista para analisar fim da chamada taxa das blusinhas.
9: Fies pode ter desconto maior para médicos que trabalham em áreas sem atendimento.
10: Pesquisa data Senado. Brasileiras sofrem violência, mas não se reconhecem como vítimas.
11: Boa noite.
12: Boa noite.
11: Para atrair médicos para regiões onde faltam profissionais, um projeto em análise no Senado propõe aumentar o desconto na dívida do FIES a quem trabalhar nessas áreas.
12: A ideia é transformar o abatimento da dívida em um incentivo para levar mais médicos aos locais onde a população mais precisa de atendimento.

0: Pelo SUS, quem traz os detalhes é a repórter Patrícia Oliveira.
1: Mais de 60% dos médicos do país estão concentrados em 48 municípios e em capitais com mais de 500 mil habitantes, deixando outras áreas, especialmente na região norte, com escassez de profissionais. Um projeto do senador Dr. Irã, do Progressistas de Roraima, propõe que médicos formados com financiamento do FIES descontem até metade do valor da parcela mensal da dívida quando trabalharem na rede pública em áreas com falta e dificuldade de reposição ou retenção desses profissionais, consideradas prioritárias pelo Ministério da Saúde. Hoje, o FIES já permite abatimento da dívida para médicos que atuam por pelo menos um ano em equipes de saúde da família e em outros grupos específicos que atendem essas regiões. O projeto amplia o benefício para todos os médicos, inclusive especialistas, que trabalharem nos serviços públicos dessas localidades. Para o senador, a proposta, que está pronta para votação na Comissão de Assuntos Sociais, pode reduzir a dívida dos profissionais e levar médicos para onde eles são mais necessários.
2: Damos um alívio grande ao jovem médico que muitas vezes sai da faculdade com uma dívida enorme e, ao mesmo tempo, levamos mais profissionais às estruturas hospitalares, às UBSs, enfim, a todas as estruturas de atendimento do nosso gigante SUS, reforçando o acesso às pessoas que mais precisam nos rincões desse país.
1: Se for aprovado na Comissão de Assuntos Sociais, o projeto ainda será analisado pela Comissão de Assuntos Econômicos.
3: E a Comissão de Direitos Humanos vai criar um grupo de trabalho sobre a suspensão pela Anvisa de um remédio para a distrofia de Duchenne.
0: Essa distrofia muscular é uma doença genética rara e progressiva que causa perda de força dos músculos. A reportagem é de Márcio Maturana.
4: A Comissão de Direitos Humanos fez uma audiência pública com especialistas e famílias de pacientes para debater a situação regulatória do medicamento. Débora Racelli, mãe do paciente Raul, de 6 anos, disse que o Elevides é a esperança das famílias.
5: Aproximadamente no Brasil, temos 15 meninos medicados, como já foi falado. 1.200 meninos no mundo receberam o tratamento através de estudos e via comercial. Eles estão bem, eles estão crescendo, eles estão vivendo, eles estão indo para a escola, eles estão indo brincar. Pode não ter os melhores ganhos no gráfico, mas a doença parou, a doença estabilizou, a doença está dando respiro para que eles sejam crianças.
4: O diretor da Anvisa, Daniel Pereira, explicou que a decisão da agência não é definitiva.
6: Não há decisão imutável por parte da agência. As decisões da agência, elas são feitas conforme os dados que a gente tem no momento, conforme os dados que a gente recebe, conforme os dados que a gente consegue, né, avaliar.
4: O medicamento é aplicado em dose única e os pacientes são acompanhados com relatórios periódicos. O laudo definitivo sobre a eficácia do remédio deve ser concluído em 2031. A senadora Damaris Alves, do Republicanos do Distrito Federal, que é presidente da Comissão de Direitos Humanos e coordenou o debate, anunciou que vai criar um grupo de trabalho para buscar uma solução no caso do medicamento Elevides.
3: A comissão mista que analisa a medida provisória que zera o imposto de importação sobre compras de até 50 dólares em plataformas virtuais se reúne amanhã para eleger o presidente. Conhecida como taxa das blusinhas, a MP também autoriza o ministro da Fazenda a alterar as alíquotas do imposto de importação sobre remessas postais internacionais. Para compras de até 50 dólares, a alíquota poderá ser reduzida a zero. Já para remessas de até 3 mil dólares, poderá chegar a 30%.
0: O deputado Reginaldo Lopes, do PT de Minas Gerais, foi indicado pelo presidente da Câmara, Hugo Mota, para presidir a comissão. A indicação do relator caberá ao Senado. O parlamentar defendeu a aprovação rápida da MP, que perde a validade no dia 8 de setembro.
7: Nós vamos debater e fazer um grande diálogo com todos os setores econômicos da indústria brasileira, com os parlamentares, senadores, e vamos sim defender a aprovação imediata deste direito do povo brasileiro de poder ter isenção nas suas compras internacionais até 50 dólares.
3: A violência contra a mulher ainda é uma realidade no Brasil e muitas brasileiras não reconhecem como violência situações de agressão que vivenciam no dia a dia.
0: Os dados estaduais da mais recente pesquisa nacional do Data Senado revelam diferenças na percepção da violência de gênero entre os

0: dados e mostram como essa falta de reconhecimento pode dificultar a denúncia e a busca por ajuda. A reportagem é de Raíssa Abreu.
1: A distância entre a violência vivida e a declarada é uma das principais conclusões da pesquisa. Em Alagoas, 36% das mulheres relataram situações de violência sem identificá-las como violência doméstica ou familiar. No Paraná e em São Paulo, esse índice foi de 25%. O presidente do Senado, Davi Alcolumbre, disse em nota que divulgar dados por estado ajuda a entender o problema em profundidade e aumenta a chance de combatê-lo. O coordenador do Data Senado, José Henrique Varanda, disse que o objetivo não é criar um ranking entre os estados.
2: O detalhamento estadual é muito mais importante não para criar um ranking, mas para identificar as necessidades de cada localidade. A gente olha para esses números, a gente vê que ainda estamos assim, muito aquém da realidade.
1: A 11ª edição da Pesquisa Nacional de Violência contra a Mulher ouviu 21.641 mulheres nos 27 estados e no Distrito Federal. A pesquisa é uma parceria do Data Senado com o Observatório da Mulher contra a Violência.
3: Eleições 2026.
4: O programa Seu Voto Importa, da Justiça Eleitoral, vai oferecer transporte a eleitores com mobilidade reduzida.
0: A solicitação deve ser feita até 14 de setembro, 20 dias antes da data da eleição. Repórter Pedro Pincer.
5: Eleitoras e eleitores que necessitarem de apoio para se deslocarem até seus locais de votação nas eleições de 2026, contarão com um serviço de transporte individual gratuito. O programa Seu Voto Importa, do Tribunal Superior Eleitoral, busca reduzir as barreiras físicas ao exercício do voto e promover a inclusão de grupos historicamente vulnerabilizados. E foi inspirado em experiências desenvolvidas por tribunais regionais, como o de Pernambuco. Assessor de planejamento do órgão, Acácio Leite, explicou como o Seu Voto Importa funciona na prática.
6: Então nós transportamos eleitores com deficiência visual, deficiência auditiva, paralisia cerebral, síndrome de Down, autismo, deficiência física, todos os tipos de deficiência nós atendemos. No dia das eleições, vai buscar esse eleitor em casa, leva ele para votar até o local de votação e traz ele de volta até a casa dele com toda a segurança e com um apoio técnico bem interessante.
5: A solicitação pode ser apresentada pelo próprio eleitor ou, quando necessário, por seus representantes legais ou de apoio. O pedido pode ser feito presencialmente, diretamente no cartório eleitoral da zona correspondente ou por canais remotos e eletrônicos até 14 de setembro.
4: E amanhã, sexta-feira, começa o horário eleitoral gratuito das eleições 2026. As emissoras de rádio e TV devem destinar tempo para que os candidatos e candidatas divulguem as propostas de campanha para os cargos de presidente da República, deputado federal, governador, senador e deputado estadual ou distrital, no caso do Distrito Federal.
0: A propaganda eleitoral gratuita será veiculada de segunda a sábado com 50 minutos diários em rede, divididos dois blocos de 25 minutos no rádio e na TV. Além disso, 70 minutos serão destinados a inserções de 30 e 60 segundos distribuídas ao longo do dia. O horário eleitoral deve ocorrer até o dia 1º de outubro, 3 dias antes da realização do primeiro turno. Edição de Paula Groba e trabalhos técnicos de Eliseu Caires, o Jornal do Senado fica por aqui. Acompanhe agora as notícias da Câmara dos Deputados. Boa noite.
4: Boa noite e até amanhã.
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7: Presidentes estabelecem prioridades para votações do esforço concentrado.
8: Deputados obrigam notificação de distúrbio vocal relacionado ao trabalho.
7: Avança a proposta que permite instalação de faróis auxiliares em caminhões.
8: Boa noite. Uma comissão da Câmara aprovou a instalação de faróis auxiliares em caminhões. A repórter Maria Neves explica por que a medida foi considerada necessária.
9: A Comissão de Viação e Transportes da Câmara dos Deputados aprovou o projeto do deputado Rodrigo Dazaeli, do PL do Mato Grosso, que permite a instalação de faróis auxiliares em caminhões que circulam em áreas privadas. Pelo texto, veículos de transporte de carga utilizados em atividades agropecuárias, florestais, industriais e logísticas, poderão ter luzes adicionais.

0: sinais, desde que elas possam ser desligadas manualmente para circular em vias públicas. Na opinião do relator, deputado Zé Trovão, do PL de Santa Catarina, a mudança evita que os motoristas sejam punidos simplesmente por terem o equipamento no caminhão. Ele também defende que a iluminação adicional vai tornar a direção de caminhões mais segura.
1: Nós temos hoje muitos veículos que transitam em propriedade.

0: Quando ele vê, ele está em cima de um animal, de um boi, de um cavalo ou de um animal silvestre e acaba acontecendo um acidente. Se ele tem as lâmpadas auxiliares, ele consegue ter um foco maior, mais longe desses animais, dessas estradas.
1: Pelo texto aprovado, o condutor que trafegar por via pública com iluminação auxiliar ligada incorrerá em infração grave a ser punida com multa e retenção do veículo para regularização. Uma pesquisa realizada pela Fundação Instituto de Pesquisas Econômicas e a Secretaria Nacional de Trânsito apontou que caminhões e ônibus respondem por aproximadamente 4% dos veículos em circulação no país. Isso corresponde a cerca de 4 milhões e 900 mil veículos. A proposta que permite a instalação de faróis auxiliares em caminhões ainda será analisada pela Comissão de Constituição e Justiça. Da Rádio Câmara de Brasília, Maria Neves.
2: Transportes. Júlio Arcoverde, do PP do Piauí, apoia a proposta que muda as regras de cobrança do IPVA. O texto estabelece a alíquota máxima de 1% sobre o valor venal dos veículos e determina que os estados possam conceder descontos para modelos menos poluentes.
3: A proposta considera exclusivamente o peso de fábrica do veículo, em vez do valor de mercado, para o cálculo do IPVA. Júlio Arcoverde acredita que a medida torna a cobrança do imposto mais justa e alinhada a modelos adotados em outros países.
2: Consumidor.
4: Embalagens de produtos industrializados não poderão exibir fotos de componentes que não fazem parte da receita. É o que determina o projeto de Félix Mendonça Júnior, do PDT da Bahia, segundo o qual as ilustrações orientam mais a decisão de compra do que a leitura da lista de ingredientes.
3: Além disso, o projeto de Félix Mendonça Júnior prevê que a Anvisa estabeleça o teor mínimo de ingredientes, como chocolates, frutas e queijos, para destaque nas embalagens, seguindo padrões internacionais de composição e denominação de alimentos.
2: Direitos humanos.
4: Gervásio Maia, do PCdoB da Paraíba, defende a aprovação de projeto que obriga academias a trazer informações e instruções em braille nos equipamentos. Relator da matéria na Comissão de Constituição e Justiça da Câmara, o deputado afirma que o objetivo é ampliar a autonomia das pessoas com deficiência visual.
3: Gervásio Maia argumenta que a adaptação promove a inclusão desse público nas atividades físicas, contribuindo também para a redução do risco de acidentes durante a prática dos exercícios.
4: A alteração no Estatuto do Índio vai garantir a disponibilidade de intérpretes de línguas de povos originários em atendimentos públicos a indígenas. A relatora da matéria na Comissão da Amazônia, deputada Dilvanda Faro, do PT do Pará, pede urgência na aprovação do texto.
3: Dilvanda Faro explica que a medida amplia o acesso a direitos e a serviços essenciais, priorizando a contratação de intérpretes das próprias comunidades para facilitar a comunicação e evitar a criação de cargos permanentes.
2: Justiça.
4: Devedores de pensão alimentícia podem ser proibidos de entrar em estádios de futebol e outros eventos esportivos. A restrição está prevista em um projeto apresentado por Rodrigo Gambale, do Podemos de São Paulo.
3: A proposta exige que os organizadores dos eventos barrem os inadimplentes na entrada, inclusive por biometria. Rodrigo Gambale acredita que a medida protege crianças e adolescentes e dá mais agilidade à cobrança das pensões.
2: Segurança Pública.
4: Alexandre Leite, do União de São Paulo, propõe aumentar a pena para quem fizer falsa acusação de violência doméstica e familiar. O deputado explica que a ideia é alterar o Código Penal para endurecer a punição do crime de denunciação caluniosa.
3: O texto também prevê que a concessão de medida protetiva com base em denúncia falsa passe a configurar o crime de denunciação caluniosa. Alexandre Leite afirma que a medida busca preservar a credibilidade do sistema de proteção às vítimas e punir quem agir de má fé.
2: Desenvolvimento Regional.
4: projeto de Domingos Neto, do PSD do Ceará, busca ampliar a utilização do reuso de água e da dessalinização em regiões afetadas pela

0: seca. O deputado também inclui no texto incentivos de financiamento para projetos que adotarem essas tecnologias.
1: Domingos Neto explica que a iniciativa facilita o acesso a financiamentos para projetos que promovam fontes complementares de abastecimento de água. Ele acrescenta que a medida prioriza a eficiência do uso da água, além de preservar os mananciais.
2: Trabalho.
0: Os deputados aprovaram um projeto que obriga a notificação do distúrbio vocal relacionado ao trabalho como doença funcional. A repórter Paula Bittar tem os detalhes.
3: A Comissão de Constituição e Justiça da Câmara aprovou o projeto que determina a notificação compulsória do distúrbio vocal relacionado ao trabalho como doença funcional. O objetivo é aperfeiçoar as políticas públicas e proteger a saúde vocal de profissionais que utilizam a voz como instrumento de trabalho, em especial professores e teleoperadores. O autor do projeto, deputado Rogério Correia, do PT de Minas Gerais, ressaltou que o distúrbio é uma doença que está extremamente associada ao trabalho.
4: Ela vai influenciar na vida das pessoas e precisa de ter o tratamento relacionado ao trabalho, por isso uma doença do trabalho. Assim colocado, leva os professores a ter uma proteção pela profissão que ele exerce.
3: O projeto considera distúrbios vocais relacionados ao trabalho quaisquer formas de desvios vocais relacionados à atividade profissional que diminuam, comprometam ou impeçam a atuação ou a comunicação do trabalhador. A proposta que determina a notificação compulsória do distúrbio vocal relacionado ao trabalho como doença funcional já pode seguir ao Senado. Da Rádio Câmara de Brasília, Paula Bittar.
1: Ayrton Faleiro, do PT da Bahia, comemora a aprovação na Câmara do fim da escala 6x1. Na avaliação do deputado, a medida amplia direitos e melhora a qualidade de vida da classe trabalhadora.
0: O parlamentar também afirma que a mudança representa um ganho para a economia e destaca a participação de trabalhadores, dos parlamentares e do governo federal na aprovação da proposta. Para Ayrton Faleiro, a medida garante mais dignidade aos trabalhadores brasileiros.
5: A aprovação do fim da escala 6x1, estabelecendo 2 dias de descanso para a classe trabalhadora, para cuidar da família, para cuidar da saúde, para cuidar do esporte, para cuidar da sua religiosidade, é um ganho fundamental para a nossa economia. Quem está de parabéns mesmo são os trabalhadores e trabalhadoras do Brasil, que agora vão ter uma condição mais digna para, além do trabalho, uma vida melhor.
2: Saúde.
1: Ed Josenildo, do PDT do Amapá, projeto que proíbe a prescrição e o uso de implantes hormonais para fins estéticos ou melhoria do desempenho físico. O projeto prevê que esses produtos somente sejam indicados para diagnóstico compatível e respaldo científico.
0: Josenildo propõe que farmácias e estabelecimentos registrem o profissional responsável, o paciente, a composição e o lote de cada implante. O congressista explica que o registro de cada implante permite identificar prescrições que usam diagnósticos médicos como justificativa para fins estéticos.
2: Previdência.
1: Eduardo da Fonte, do PP de Pernambuco, apresentou o projeto que determina o pagamento provisório do benefício de prestação continuada quando o INSS não analisar o pedido em até 45 dias. Ele explica que a implantação deverá ser feita em até 5 dias úteis após o fim do prazo.
0: Eduardo da Fonte esclarece que o pagamento temporário não substitui a análise definitiva do INSS. Ele acrescenta que, se o pedido for negado, o benefício será interrompido depois de assegurado o direito de defesa, sem devolução automática dos valores recebidos de boa-fé.
1: O projeto de Adriano do Baldi, do PP de Goiás, inclui o Dia Nacional do Povo Cigano, celebrado em 24 de maio, no calendário oficial de eventos nacionais. Ele explica que a medida visa incentivar a realização de campanhas educativas e de combate a estereótipos.
0: Embora 24 de maio já marque o Dia Nacional do Cigano, Adriano do Baldi diz que o reconhecimento oficial da data vai dar mais visibilidade a esta comunidade histórica e vai fortalecer o acesso a direitos básicos como documentação, saúde, educação e moradia.

0: Pastor Diniz, do União de Roraima, é favorável à renovação da permissão para que a Rondovisão Rondônia Rádio e Televisão continue operando uma emissora de rádio FM em Ji-Paraná por mais 10 anos.
1: O relator da proposta na Comissão de Comunicação afirma que a documentação apresentada pela empresa atende às exigências legais e às normas do colegiado. Por isso, o pastor Diniz defende a homologação do ato do Poder Executivo pelo Congresso Nacional.
2: Educação.
0: Projeto de Da Vitória do PP do Espírito Santo prevê descontos a participantes do FIES com pagamentos em dia ou em atraso de até 90 dias. Ele argumenta que a proposta permite que o beneficiário quite a dívida à vista sem pagar juros e multas, com desconto de até metade do valor financiado.
1: Da Vitória também propõe parcelamento em até 150 meses, com eliminação de juros e multas, além de desconto de até 30% sobre a dívida principal. O deputado diz que as renegociações devem alcançar os bons pagadores, desde que não provoquem perda de receita para o fundo estudantil.
2: Votação.
0: Em reunião com o presidente da República, os presidentes da Câmara, Hugo Mota, e do Senado, Davi Alcolumbre, definiram os projetos que terão prioridade na semana de esforço concentrado do Congresso. O repórter José Carlos Oliveira tem os detalhes.
3: Os presidentes da Câmara dos Deputados, Hugo Mota, e do Senado, Davi Alcolumbre, se reuniram com o presidente Lula no Palácio Alvorada e definiram 5 propostas com prioridade de votação entre 1º e 4 de setembro, último esforço concentrado do Congresso antes da eleição de outubro. 4 propostas já foram aprovadas pelos deputados e estão em análise no Senado. O fim da escala 6x1 de trabalho semanal, a chamada PEC da Segurança Pública, a Política Nacional de Minerais Críticos e Estratégicos e os incentivos fiscais para a instalação de data centers no Brasil, batizados de Redata. O presidente da Câmara, Hugo Mota, elogiou a possibilidade de avanços legislativos por meio de diálogo e cooperação institucional.
4: Mais feliz ainda de ver essas matérias que passaram na Câmara, como a PEC da Segurança, a PEC do fim da escala 6x1, o projeto dos minerais críticos, que é um projeto estratégico para o país, de soberania nacional, e também o Redata, que além do ponto de vista dos investimentos que o Brasil irá receber, nós teremos condição também de armazenar os dados da população brasileira aqui em nosso país, não mais dependendo de outros países.
3: O 5º item da pauta prioritária é a medida provisória que zera temporariamente a chamada taxa das blusinhas, ou seja, a cobrança do imposto de importação federal de 20% sobre remessas postais internacionais de até 50 dólares. Hugo Mota lembrou que a medida provisória perde a validade em setembro, com riscos de prejuízos para milhões de brasileiros que compram pela internet. Mota indicou o deputado Reginaldo Lopes, do PT de Minas Gerais, para presidir a comissão mista sobre o tema. Os deputados aprovaram a PEC da Segurança em março. O texto garante mais recursos para o setor, inclusive por meio da destinação de dinheiro arrecadado com as BETs para o Fundo Nacional de Segurança Pública e o Fundo Penitenciário Nacional. O fim da escala 6x1 foi aprovado pela Câmara em maio. O projeto prevê jornada de 40 horas semanais em 5 dias, com 2 de descanso e sem redução de salário. Também em maio, os deputados aprovaram a Política Nacional de Minerais Críticos, com incentivos governamentais à exploração de minerais considerados fundamentais na produção de tecnologias, como smartphones, carros elétricos e sistemas militares. O projeto de lei do Redata, regime especial de tributação para serviços de data center, foi aprovado pela Câmara em fevereiro. Da Rádio Câmara de Brasília, José Carlos Oliveira.
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2: Economia.
1: Dr. Luiz Ovando, do PP de Mato Grosso do Sul, defende a proposta de emenda à Constituição que amplia a imunidade tributária para igrejas e entidades filantrópicas. O texto já foi aprovado na Câmara e seguiu para análise dos senadores.
0: O deputado afirma que a medida fortalece o trabalho social desenvolvido por igrejas e organizações beneficentes, ampliando recursos destinados ao atendimento

0: da população. Dr. Luiz Ovando acrescenta que a proposta prevê mecanismos de devolução tributária para evitar cobranças consideradas excessivas.
1: Quando você compra uma lâmpada, compra alguma coisa em supermercado, então isso tudo é tributado. Então, se já está tributado e o cidadão, membro da igreja, já paga imposto de renda, se ele tiver uma empresa, ele também recolhe esse valor, nós estamos aqui, através dessa PEC, defendendo o fato de que as instituições e também as filantrópicas que prestam serviço à comunidade sejam isentadas, sejam imunizadas, vamos dizer assim, desse recolhimento. E se acontecer, isso seja devolvido através de um cashback.
2: Zé Neto, do PT da Bahia, apresentou o projeto que cria o programa Fazer o Bem para a Melhor Idade, que permite a empresas abater do imposto de renda valores destinados a idosos que vivem em asilos ou casas de repouso.
3: E o que que nós queremos? Que nesse projeto a gente vai atender os idosos com rendimentos mensais inferiores ao limite da isenção de imposto de renda que estejam nos abrigos de idosos e casas de idosos. Que a tendência é que isso cresça muito. Quem dá assistência a esses idosos? Como vão ser assistidos? Cada dia você tem menos pessoas na família e você vai ter muito mais pessoas que não vão ter esse atendimento, e isso é uma forma de dar uma atenção e uma assistência junto com a ordem governamental, com o Estado, município, Estado, União, para que a gente possa diminuir essas dificuldades que são vividas pelos idosos no Brasil.
0: Zé Neto explica que, pelo texto, cada empresa poderá apoiar até 3 idosos com abatimento limitado a 5% do imposto devido por ano. Para ter direito ao incentivo, a pessoa jurídica deverá obter o certificado amigo do idoso após habilitação junto à Receita Federal.
2: Bandeira de Melo, do PV do Rio de Janeiro, é um dos autores da proposta de emenda à Constituição que busca preservar incentivos estaduais e municipais a projetos culturais e esportivos após a reforma tributária. O texto permite que empresas continuem apoiando iniciativas desses setores com abatimento de parte do imposto devido.
0: Bandeira de Melo alerta que a substituição do ICMS e do ISS pelo novo imposto sobre consumo pode abrir brecha para a extinção de mecanismos usados hoje no financiamento da cultura e do esporte. O objetivo da proposta é criar regras nacionais uniformes sobre o tema.
2: Termina agora o jornal Câmara dos Deputados, produzido pela Rádio Câmara, com trabalhos técnicos de Wellington Teles e apresentação de Luciana Vieira e Val Monteiro. Boa noite.
0: A Voz do Brasil volta amanhã. Uma boa noite para você.
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3: 8 horas e 1 minuto.

Boa noite, pessoal. Acabou de começar mais um programa Na Agulha, aqui na Rádio Universitária 99.9 FM. Estamos aqui todas as quintas-feiras à noite, das 8 às 9, com a reprise nos sábados, das 9 às 10. Eu sou Jorge Henrique Pereira, faço a apresentação de hoje e assino a produção junto com meu amigo Rodrigo Pires. A gente acabou de ouvir a música Olodé, de Kiko Dinucci, do álbum Rastilho, lançado em 2020. Som super legal. Esse álbum foi gravado todo em processo analógico, né, em fita. É um álbum bem bacana que merece ser ouvido do começo ao fim. A gente vai seguir aqui no próximo bloco com as músicas Onde Estão as Borboletas, da Orquestra Afro-Sinfônica, com o Matheus Aleluia. Depois a gente segue com Padê, de Jussara Massal e Kiko Dinucci. Seguimos depois com Padê Onan, de Kiko Dinucci. E depois Pouso de Ave Rara, de Ana Elisa Assunção. Vamos ouvir as músicas e na volta a gente comenta um pouco. Boa escuta, vamos nessa.

E aí, pessoal, estamos de volta. Para você que chegou agora, estamos aqui no programa Na Agulha, na Rádio Universitária 99.9 FM. A gente acabou de ouvir as músicas Pouso de Ave Rara, de Annalisa Assunção, do álbum Sal, de 2020. É uma faixa de Annalise, junto com Josiara. Annalise tem aparecido bastante aqui, a gente ouviu ela também no último programa, na última quinta-feira. Antes de Annalise, a gente ouviu Padê Onan, de Kiko Dinucci e Bando Afro Macarrônico, do álbum Pastiche na Agulha, de 2008. Antes dela, a gente seguiu com Kiko Dinucci, nessa vez com parceria com a Jussara Marçal, do álbum Padê, de 2008 também. Antes disso, a gente ouviu Onde Estão as Borboletas, faixa que eu particularmente gosto muito, da Orquestra Afrosinfônica, do álbum Orim, A Língua dos Anjos, 2020. Essa música, Onde Estão as Borboletas, tem o vocal do nosso grande Matheus Aleluia. Vamos seguir no próximo bloco, a gente vai ouvir outro bloco super especial com as músicas Mistério da Raça, de Luiz Melodia, Fico Louco, de Tamar Assunção, e depois Sleeping Into Darkness, da banda War. Vamos nessa, boa viagem. Na volta a gente comenta um pouco. Valeu!

E aí, pessoal, estamos de volta. Para você que chegou agora, estamos aqui no programa Na Agulha, na Rádio Universitária 99.9 FM. Aqui quem fala é Jorge Henrique Pereira e faço a produção junto com meu amigo Rodrigo Pires. A gente acabou de ouvir as músicas Sleeping into Darkness, da banda War, de 1971. Para quem se ligou, essa música foi utilizada como sample, né, do Racionais MCs, da música Capítulo 4, Versículo 3. O grande Kylie J, DJ dos Racionais, sempre ligado aí nas pedradas. Antes da banda War, a gente ouviu Fico Louco, de Tamar Assunção e banda Isca de Polícia, ali dos anos 80. E antes disso, a gente ouviu Mistério da Raça, do Luiz Melodia, do álbum Nós, de 1980. Vamos seguir aqui no próximo bloco. Aproveito para mandar um abraço aí para o grande amigo Luiz Felipe Meirelles, ali da Zona Oeste do Recife, grande brother que tem escutado o programa, tamo junto. A gente vai ouvir nesse bloco agora Guru, Take a Look at Yourself. Depois a gente vai ouvir Jazz, da banda A Tribe, Khaled Quest. E depois a gente ouve Gorila Urbano, do Mamelo Sound System. Vamos viajar aí nas músicas e na volta a gente comenta um pouco. Valeu!

E aí, pessoal, estamos de volta. A gente ouviu nesse bloco, por último, Gorila Urbano, da banda Mamelo Sound System, banda que conta com os vocais de Rodrigo Brandão e Lourdes da Luz. Essa música Gorila Urbano é do álbum Urbalha, de 2003. Antes disso, a gente ouviu Jazz, da banda A Tribe Called Quest, do grupo de rap, do álbum The Low End Theory, de 1991. Antes disso, seguindo ainda nessa pegada de jazz com hip hop, a gente ouviu Guru, com a música Take a Look at Yourself, do álbum Jazz Matais. Infelizmente, esse foi o nosso último bloco do programa de hoje. O Na Agulha é uma realização nagulha.lab e rosenbeat.com.br. Aqui quem fala é Geo Henrique Pereira e faço a produção junto com meu amigo Rodrigo Pires. Você encontra a gente nas redes sociais, @nagulha.lab, e estamos aqui na Rádio Universitária da Universidade Federal de Pernambuco todas as quintas-feiras à noite, das 8 às 9, com a reprise nos sábados, das 9 às 10. Contamos com os trabalhos técnicos hoje do nosso amigo Alex da Rádio Universitária. Grande abraço aí, Alex. E vamos fechar o programa de hoje com a música Pretexto, do cantor Tonho Melodia, cantor pernambucano radicado em São Paulo por muitos anos, infelizmente nos deixou. Essa música foi lançada em 2020, é uma versão reggae da música Pretexto, que é um samba originalmente, e é do projeto Tonho Dub, que contou com a participação do Buguinha Dub, grande olindense aqui, nosso amigo. É isso, pessoal. Grande abraço a todos os ouvintes e nos vemos na próxima quinta. Valeu!

0: 8:50.
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3: Olá, o Som Brasilis de hoje apresenta o talento da cantora e compositora acriana Duda Modesto.

Duda Modesto nasceu em 1992, em Rio Branco, e começou a carreira interpretando clássicos do blues e do rock em bares da cidade. Dando os primeiros passos na composição própria, a cantora estreou em 2022 com um EP homônimo, que lhe abriu portas para a participação nos primeiros festivais e garantiu à artista o primeiro lugar em um concurso regional na categoria autoral. Nesta época, as canções de Duda Modesto misturavam rock com MPB contemporânea e chamaram a atenção da crítica especializada. Em 2024, Duda Modesto lançou o single Vapor, que enveredava pelas sonoridades eletrônicas e se tornou um destaque na playlist Virais de Rio Branco no Spotify. No mesmo ano, a cantora lançou o EP Eu Também Sou do Acre, trazendo releituras de músicas de artistas do estado, como Los Porongas e Os Discordantes. E para coroar esse ano de realizações, o videoclipe do single Pressa Safada foi o único da região norte selecionado para o 12º Festival Curta Brasília.

alçando voos maiores, Duda Modesto lançou em 2025 uma campanha de financiamento coletivo que bancou sua primeira turnê independente, projetando sua carreira fora do cenário regional. Com uma sonoridade bem contemporânea que mistura pop, rock, MPB e elementos da música eletrônica, a cantora tem se destacado com composições cheias de personalidade e já é considerada um dos nomes mais promissores da região norte. E agora, para fechar este Som Brasilis, que teve locução de Marluce Ribeiro, produção de Wilton Rodrigues e trabalhos técnicos de Eduardo Brito, vamos ouvir Esparramar, single lançado em 2025 pela cantora e compositora acriana Duda.

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1: 8:58. 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
1: Hoje é dia de frevo dentro da série E o Espetáculo Continua. Na audição de hoje, Cláudio Almeida e o CD Frevo Fervendo. Horário nobre para a música brasileira, espaço para o frevo pernambucano.